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1: Olá, boa noite.
2: Boa noite para você que nos acompanha em todo o país.
1: Sexta-feira, 21 de agosto de 2026.
2: Vamos ao destaque do dia.
1: Dia D de vacinação.
2: Sábado é dia de levar crianças e adolescentes de até 15 anos aos postos de saúde.
1: Calendário nacional oferece 20 vacinas que protegem contra doenças como meningite, tuberculose e sarampo.
2: Agosto é mês para intensificar a imunização, como disse Éder Gatti, do Ministério da Saúde.
3: O objetivo é resgatar as pessoas que perderam a oportunidade de vacinação. Nesse momento, o Ministério da Saúde aumenta o abastecimento dos municípios e a gente estimula os municípios a também promoverem ações que intensifiquem a vacinação.
1: Mais de 3 milhões de pessoas não podem abrir conta em plataforma de aposta.
2: São beneficiários do programa, dos programas sociais ou de renegociação de dívidas. Raquel Mariano.
4: A medida tem como objetivo proteger recursos destinados à assistência social e à recuperação financeira das famílias.
1: Cidadão pode contar com atendimento presencial para acessar a conta gov.br.
2: Plataforma dá acesso a mais de 5 mil serviços públicos.
1: Vamos saber mais sobre o funcionamento da conta e níveis de segurança.
5: A conta do gov.br funciona como uma espécie de identidade. Ela é gratuita e pode ser feita por qualquer brasileiro.
2: Hoje, na apresentação da Voz do Brasil, Luciano Seixas e Mariana Jungmann.
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2: Sábado é dia D de vacinação.
1: É hora de atualizar a caderneta e levar crianças e adolescentes menores de 15 anos às unidades básicas de saúde e pontos de imunização em todo o país.
2: A campanha segue até 1º de setembro, com a oferta de 20 vacinas do calendário nacional que protegem contra doenças graves, como meningites, tuberculose e cânceres associados ao HPV.
1: O ministro da Saúde, Alexandre Padilha, fala sobre a vacinação.
6: A campanha de atualização é exatamente porque tem muitas crianças que receberam a primeira, a segunda, mas não receberam a terceira dose de uma vacina que precisa de 3 doses, ou não tomaram o reforço. Como cada vez mais a gente tem mais vacinas incorporadas no SUS, muitas vezes os pais têm até uma dificuldade de acompanhar o calendário. Por isso que eu sugiro aos pais entrarem no Meu SUS Digital, baixar a caderneta de vacina do seu filho no Meu SUS Digital, no celular, porque o próprio Meu SUS Digital manda mensagem para o pai e para a mãe quando está para atualizar a vacina, quando está para vencer aquela vacina, da importância dessa atualização.
2: Para saber mais sobre a campanha de vacinação que ocorre durante todo o mês de agosto, eu e Mariana Jungmann conversamos com Éder Gatti, diretor do Departamento do Programa Nacional de Imunizações. Vamos acompanhar.
1: Diretora Éder Gatti, seja bem-vindo à Voz do Brasil, um prazer falar com o senhor. O senhor pode começar dizendo pra gente quais são as vacinas e quais os grupos prioritários dessa campanha?
3: É um prazer estar aqui falando com vocês. O público-alvo são todas as crianças e adolescentes com menos de 15 anos de idade. Então, todas as vacinas que fazem parte da rotina de vacinação dessa faixa etária, ela faz parte, então, do escopo dessa multivacinação. Então, nós estamos falando aqui de vacinas contra poliomielite, sarampo, difteria, tétano, coqueluche, e também tem as vacinas de adolescente, como, por exemplo, HPV, e também as vacinas de meningite, as vacinas contra o pneumococo, ou seja, são várias vacinas. A gente está falando de cerca de 20 vacinas que vão estar disponíveis nos postos. São vacinas que já estão nos postos, elas já estão ali disponível para a população na rotina. Porém, a gente aproveita esse mês para intensificar. O objetivo é resgatar as pessoas que perderam a oportunidade de vacinação. Então, nesse momento, o Ministério da Saúde aumenta o abastecimento dos municípios para que tenha mais vacina nos postos e a gente estimula os municípios a também promoverem ações que intensifiquem a vacinação. Como, por exemplo, o dia D, que está sendo chamado para o dia 22, que é um sábado, e também ações extramuro, ou seja, a sair da unidade de saúde para vacinar em ambiente público, ambiente de alta circulação de pessoas. Então, com isso, a gente espera melhorar ainda mais a cobertura vacinal.
1: Pois é, o senhor mencionou aí o dia D, né, que vai acontecer no dia 22 de agosto, a campanha vai até 1º de setembro, mas por que que é importante a gente ter um dia, assim, de mobilização, né? Por que que o dia D, todo ano o governo faz a campanha e tem sempre um dia D, por quê?
3: Olha, as pessoas, elas têm uma rotina muito intensa, né? Hoje em dia as famílias, tanto os pais quanto as mães, normalmente trabalham, muitas vezes não têm condições de levar seus filhos durante a semana nos postos. Então, a multivacinação é meio que para alertar os pais de que é importante pensar na vacinação e colocar a vacinação em dia. E o dia D, essa ação no sábado, ela serve para aumentar a oportunidade das famílias em colocar a vacinação dos filhos em dia. Então, o dia D tem essa importância. É um esforço a mais que a gente faz para ampliar o acesso e aumentar, consequentemente, a oportunidade das famílias em colocar a vacinação das crianças em dia.
1: E como é que fica, doutor Éder, depois de 1º de setembro? As vacinas vão seguir disponíveis na rede pública? Quem quiser, não tiver conseguido ir durante o período de campanha, é só chegar num posto de saúde e se vacinar?
3: As vacinas vão continuar lá. Então, durante a atividade corriqueira do posto, a pessoa pode procurar a unidade e colocar a sua vacinação em dia, mesmo depois ou antes da multivacinação. Esse é o mês de mobilização. É o momento em que a gente está resgatando aqueles que ficaram para trás. Colocar em dia e aumentar a oportunidade da vacinação. Então, o mês é especial, ele é de intensificação, mas a vacinação já é uma rotina no SUS e as vacinas estão nos postos.
1: Doutora Dergatti, esse ano existe uma preocupação especial com o sarampo em 3 municípios de São Paulo, né? Que municípios são esses? O que está acontecendo por lá?
3: Olha, na verdade, a preocupação com o sarampo ela deve acontecer em todo o país. Hoje o sarampo, o sarampo é uma doença que ela é evitável por uma vacina que nós temos no nosso programa há muitas décadas. Porém, a gente está vendo um descontrole do sarampo no mundo. Só para olhar nas Américas, por exemplo, a gente tem países como Estados Unidos, Canadá, México, Guatemala, que estão com o sarampo sem controle, acontecendo milhares de casos. E agora aqui na América do Sul, nós temos 2 países que têm causado muita preocupação, que é a Bolívia e o Peru. Então, o risco de internalização do sarampo, ele é real e é um risco que acontece em todo o Brasil. E, eventualmente, casos relacionados à importação podem entrar. Então, a recomendação de sarampo é para todo o país. Todo brasileiro tem que ter 2 doses, pessoas de 1 ano até 29 anos, 2 doses, pessoas de 30 a 59, pelo menos 1 dose. E isso está disponível em todos os postos, a vacina está disponível em todos os postos do país e qualquer brasileiro pode procurar uma unidade de saúde. Os 3 municípios paulistas, que é o município de São Paulo, o município de São Bernardo do Campo e o município de Guarulhos, eles registraram casos de sarampo, é um conjunto de casos relacionado à importação e que agora está tendo um trabalho muito intenso por parte do Ministério da Saúde e pelo Estado e pelos municípios envolvidos em conter esse sarampo. E nós estamos conseguindo e vamos conseguir acabar com essa circulação. Hoje, São Paulo, Guarulhos e São Bernardo do Campo está com uma recomendação irrestrita, ou seja, sem necessidade de verificação prévia se a pessoa foi vacinada ou não. De todas as pessoas de 6 meses até 59 anos, a vacina está ali sendo feita para toda a população, nessa faixa etária, nesses 3 municípios. Então, é importante que quem vive nesses municípios coloque a vacinação em dia, tome uma vacina contra o sarampo, mas as pessoas de outros municípios é importante verificar se tem pelo menos 2 doses até 30, 29 anos ou 1 dose de 30 a 59 anos. Para não deixar o sarampo voltar no Brasil.
1: Nem o sarampo, nem essas outras doenças, né, doutor Éder. Nem o sarampo, nem todas essas outras doenças que estão aí no calendário de vacinação, né?
3: É importante lembrar que as vacinas, as doenças que são protegidas com as nossas vacinas, embora muitas delas a gente não veja mais, como por exemplo a paralisia infantil, desde 1989 o Brasil não tem um caso de paralisia infantil. E entre outras doenças, são doenças que a gente não vê mais, só que elas ainda estão por aí. Tem países que ainda têm paralisia infantil. A gente, de vez em quando, a gente tem um caso ou outro de difteria no país. E embora a gente tenha controlado doenças como coqueluche e meningite, elas ainda acontecem, embora numa frequência menor do que nos anos 80, nos anos 90, ainda acontecem, mas numa incidência mais baixa. Se nós não nos vacinarmos, se nós pararmos com a vacinação, essas doenças retornam e retornam com força. E aí elas podem colocar a vida das pessoas em risco. Então é importante que as pessoas coloquem a sua vacinação em dia e lembrar que vacinar é uma forma de proteger o indivíduo, você vacinado, mas também proteger a sua família e quem convive com você. Porque é uma forma de nós não deixarmos a doença entrar na comunidade, que é a proteção coletiva que as vacinas oferecem.
1: Muito bem, nós conversamos com Éder Gatti, diretor do Programa Nacional de Imunizações. Muito obrigada, doutor Éder, pela sua entrevista aqui à Voz do Brasil.
3: Obrigado pelo espaço. Tchau.
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2: Mais de 3 milhões de pessoas estão impedidas de realizar jogos de apostas online, as chamadas bets.
1: Todas elas recebem algum benefício social e isso proíbe a participação dessas pessoas nesses tipos de jogos.
8: Beneficiários do Bolsa Família, do BPC, o Benefício de Prestação Continuada, do FIES, o Fundo de Financiamento Estudantil, ou de programas de renegociação de dívidas, estão impedidos de abrir ou manter contas em casas de apostas online no Brasil, conhecidas como bets. Isso representa mais de 3 milhões de pessoas. Desde outubro de 2025, o SERPRO, empresa pública responsável por desenvolver a tecnologia da informação, criou a plataforma Módulo de Impedidos, que cruza automaticamente o CPF dos usuários com as bases de dados dos programas sociais. A consulta é feita em tempo real pelas plataformas de apostas, no momento do cadastro, e também no primeiro acesso diário de cada usuário. Assim que o impedimento é identificado em uma conta já existente, a casa de apostas tem até 3 dias para suspender e devolver todo o saldo ao titular. A medida tem como objetivo proteger recursos destinados à assistência social e à recuperação financeira das famílias. O bloqueio da conta em bet é feito exclusivamente pelo CPF e não gera nenhuma penalidade para o beneficiário. Raquel Mariano, para a Voz do Brasil.
2: Quem pretende ingressar ou já está matriculado em um curso de graduação pode consultar se a instituição e o curso estão regulares junto ao Ministério da Educação.
1: A consulta é feita pelo EMEC, plataforma oficial que reúne informações sobre a educação superior no país.
2: O sistema permite verificar se o curso é autorizado ou reconhecido e se a instituição está credenciada.
1: Também é possível conferir a modalidade de ensino, o número de vagas autorizado e o curso e se o curso está habilitado a funcionar no endereço informado.
2: O diretor de Política Regulatória da Secretaria de Regulação e Supervisão da Educação Superior, Rafael Furtado, reforça a importância de verificar a situação do curso antes de fazer a matrícula.
9: É importante que o cidadão e a cidadã busque a informação de se o curso existe, se a instituição está no cadastro, se ele está regular, se ele tem alguma marcação de supervisão e especialmente também se o curso é reconhecido, porque o curso precisa ser reconhecido para poder emitir diploma. E o segundo tipo de informação importante que o cidadão deve buscar é a informação relacionada à qualidade do curso. O Ministério da Educação, pelo INEP, divulga conceitos e indicadores de cursos e instituições. E os conceitos acima de 3, 4 e 5 são considerados satisfatórios.
1: Para fazer a consulta, acesse emec.mec.gov.br, selecione consulta avançada e escolha a opção de busca por instituição ou curso.
2: Criar uma senha ou mesmo recuperar o acesso da conta gov.br ainda causa dúvidas para muita gente.
1: Para quem precisa de apoio, o balcão do gov.br oferece atendimento presencial para serviços relacionados à conta.
2: Os balcões de atendimento estão disponíveis em 24 estados para orientar na criação, recuperação e segurança da sua conta.
10: Acesso a documentos, consultas de benefícios, declarações fiscais e utilidades por meio de um único login com CPF e senha é o que oferece a conta gov.br. São mais de 5 mil serviços públicos disponíveis, mas muita gente ainda tem dúvidas sobre como utilizá-los. Cidadãos que precisam de apoio com a conta, especialmente aqueles com dificuldades com o uso de tecnologia, como idosos, pessoas sem acesso à internet ou com baixa alfabetização digital, podem contar com atendimento presencial no balcão GovBR. São 292 unidades disponíveis em 24 estados. No balcão, é possível receber orientação para entender o funcionamento da conta GovBR, além de criar ou recuperar a conta de forma segura, como explica o diretor do Departamento de Identidade Digital, Hudson Mesquita.
11: Onde o atendente vai auxiliar o cidadão a criar a sua conta, a recuperar uma senha, fazer uma avaliação biométrica, a entender as camadas de segurança da plataforma, sempre visando que o cidadão tenha o máximo de autonomia no uso dos serviços digitais.
10: E para encontrar a unidade mais próxima, basta acessar gov.br/presencial, selecionar o estado e depois o município. A ferramenta apresenta os endereços disponíveis. Mais informações sobre a conta e os serviços de atendimento estão nos endereços gov.br/conta e gov.br/atendimento. Reportagem Thaís de Araújo.
1: Pois é, a conta gov.br facilita o acesso a diversos serviços públicos pela internet e funciona como uma identidade digital do cidadão.
2: Gratuita e disponível para todos os brasileiros, ela permite consultar documentos e informações, acessar serviços do INSS e da saúde, além de assinar documentos digitalmente.
1: Para garantir mais segurança, a conta possui diferentes níveis de acesso, que podem ser ampliados pelo próprio aplicativo.
5: A conta do gov.br funciona como uma espécie de identidade. Ela comprova com segurança nos meios digitais que você é você. A conta é gratuita e pode ser feita por qualquer brasileiro. Ela pode ser usada para diversos serviços públicos, como acessar a declaração pré-preenchida do imposto de renda, os dados da aposentadoria no INSS e a carteira de trabalho digital. Quem se inscreve para o Enem, Sisu, FIES e ProUni também precisa usar a conta. Também é possível realizar a prova de vida digital utilizando o reconhecimento facial no aplicativo gov.br. Na área da saúde, a conta dá acesso a informações como vacinas, exames e medicamentos no Conect SUS. Marilda Castro é doula e utiliza o gov.br para assinar documentos digitais com assinatura eletrônica avançada.
12: Eu uso para assinar os documentos, todos os documentos que assino, né? E também aí eu comecei a assinar os certificados a partir do momento que encaminharam, né, todos os dados do imposto de renda. Eu também baixo meu imposto de renda por lá. Eu vi que é bem mais prático.
5: A conta gov.br tem 3 níveis de segurança e acesso: ouro, prata e bronze. O nível mais completo é o ouro. Se sua conta for bronze ou prata, você pode subir para o nível mais alto. Na parte de cima do aplicativo gov.br tem o botão ver nível. Quando você clicar nesse botão, vai aparecer o nível da sua conta e a opção aumentar nível da conta. Hudson Mesquita é diretor do Departamento de Identidade Digital do Ministério da Gestão e da Inovação em Serviços Públicos. Ele explica como aumentar o nível da conta gov.br.
13: Uma conta mais simples, onde são validados alguns dados cadastrais do cidadão, que a gente chama de conta bronze, já dá acesso à maior parte dos serviços, os serviços públicos, mas se ela precisa acessar um serviço que envolva dados um pouco mais sensíveis, ela precisa ter no mínimo ali uma conta de nível prata. Para esse nível de conta, o cidadão precisa fazer algumas validações a mais. Então, ou acessar com alguma das instituições financeiras que são integradas com o gov.br, ele vai acessar com o mesmo dado da conta bancária dele, entrar lá com a agência, com a conta, só que ele vai acessar lá no ambiente do banco e o banco é quem informa o gov.br. E aí o gov.br dá acesso a novos serviços, né? E aí tem o nível ouro, que é o nível mais seguro de acesso, onde é necessário ele realizar uma validação biométrica.
5: Mas se o cidadão perder o acesso da conta porque esqueceu da senha, neste caso, ele deve clicar em esqueci minha senha e recuperar a conta, como explica Hudson Mesquita, do Ministério da Gestão.
13: Se ela esquecer a senha, a forma de recuperação da senha é a mesma, são os mesmos mesmos frutos do que ela utilizou para criar a conta. Então, ela pode fazer uma validação facial e criar uma nova senha, ela pode usar o acesso com os bancos só para criar a nova senha, ou ela pode solicitar um código que é enviado por e-mail ou telefone, né, de acordo com o dado que está cadastrado na conta dela. Se vai um código único para o e-mail ou via SMS, ela informa esse código e altera a senha do GovBR. Né?
5: Para criar uma conta ou ter mais informações, você pode acessar na internet a página gov.br ou criar sua conta pelo aplicativo no celular. Reportagem Márcia Fernandes.
2: Neste sábado, 22 de agosto, é comemorado o Dia do Folclore.
1: E para celebrar a cultura brasileira, a gente vai conhecer no nosso quadro A Voz pelo Brasil, uma das manifestações mais tradicionais do Maranhão, o Bumba Meu Boi.
2: Patrimônio imaterial do Brasil, a brincadeira movimenta o turismo com uma mistura de música, dança e religiosidade pelas ruas e praças de São Luís.
1: Quem vai contar essa história pra gente é Karine Melo, em reportagem que contou com a produção de Raquel Mariano.
14: A Voz pelo Brasil. A história começa com o pai Francisco e mãe Catirina. Grávida, Catirina sente o desejo de comer a língua de um boi. Francisco, para atender a companheira, escolhe justamente o animal mais bonito e querido da fazenda, onde trabalha e mata o boi. Quando o fazendeiro descobre o que aconteceu, fica desesperado. Francisco e o patrão recorrem a um pajé. E o milagre acontece. O boi volta à vida. E é para celebrar essa ressurreição que começa a festa. Mas a tradição vai muito além da lenda. Ao longo do tempo, ganhou novos personagens, músicas, ritmos e diferentes maneiras de brincar. São chamados sotaques: matraca, zabumba, orquestra, baixada e costa de mão. Cada um tem sua própria identidade e todos têm a mesma capacidade de fazer uma comunidade inteira se reunir em torno do boi. E é justamente essa diversidade que espalha o Bumba Meu Boi por São Luís. A brincadeira ocupa praças, bairros, terreiros e os chamados barracões, onde os grupos ensaiam, fazem as indumentárias e preparam as apresentações. E antes de ganhar as ruas, o boi passa por um momento especial, o batizado. Uma bênção para pedir proteção e abrir oficialmente a temporada. Os ensaios começam meses antes do São João. Depois vem os arraiás, festivais e encontros de grupos que transformam São Luís em um grande palco. Hoje as redes sociais ajudam o turista a descobrir onde cada grupo vai se apresentar e acompanhar uma programação que se espalha por diferentes bairros. A festa movimenta a cidade por semanas e também mexe com a economia. Hotéis, bares, restaurantes, comércio. Todo mundo entra no ritmo do boi, como explica a presidente do Boi da Floresta, Nadir Cruz.
15: É uma festa grandiosa, porque as pessoas vêm, alguns para conhecer, outros para revisitar, né? Para acompanhar. A quantidade de pesquisadores, de fotógrafos, de pessoas querendo ver pela primeira vez tem aumentado a cada ano. A gente percebe, por exemplo, quando chega de maio, junho, julho, até agosto, setembro, a hotelaria do Maranhão é superlotada.
14: Talvez por isso o Bumba Meu Boi seja tão difícil de explicar para quem vê de fora. Porque ele não é apenas espetáculo, é memória, pertencimento e fé que passa de geração em geração, como explica Leila Naiva, presidente do Boi de Axixá.
16: Desde pequenininha, eu estou aqui no boi, com meu pai. Aí vim com ele, aprendi a bordar. Tem foto antiga minha sentada no chão bordando, junto com as outras bordadeiras.
14: O ciclo termina com a morte do boi. E segundo Zé Hinaldo, presidente do Boi Bumbá Maioba, a cada ano com mais reconhecimento do público.
17: E essa festa de encerramento, ela tem assim também, né, por parte do público, uma adesão muito grande. E esse ano, diga-se de passagem, foi recorde de público na nossa festa, onde ficamos extremamente muito felizes e agradecidos a Deus por ter esse reconhecimento da sociedade.
14: No Maranhão, o boi morre para nascer de novo no ano seguinte. E quando a nova temporada começa, a história de pai Francisco, mãe Catirina e daquele boi que voltou à vida também renasce.
18: Reportagem

0: por as notícias do governo federal.
1: E agora com as notícias do Poder Judiciário e do Congresso Nacional. Boa noite, um bom fim de semana.
0: A gente volta na segunda-feira. Até lá, boa noite.
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4: Supremo determina que a Polícia Federal amplia a investigação sobre vazamento de informações sigilosas.
5: STJ fixa tese sobre remissão de pena por aprovação no Enem e no Enseja.
4: TSE vai criar sala para acompanhar questões climáticas que podem comprometer as eleições de 2026.
5: Boa noite, eu sou o Arthur Filho.
4: E eu sou Walter Lima.
5: O Supremo Tribunal Federal determinou que a Polícia Federal amplie a investigação sobre o vazamento de informações sigilosas relacionadas à Operação Sem Desconto.
4: A decisão é do ministro André Mendonça, relator do caso no STF. Marcela Luiza.
6: A decisão foi tomada após um pedido apresentado por Fábio Luiz Lula da Silva, o Lulinha, que comunicou ao Supremo a divulgação pela imprensa de informações que, segundo ele, teriam origem em procedimentos protegidos por sigilo. Na decisão, o ministro André Mendonça cita reportagens publicadas recentemente que teriam reproduzido trechos de mensagens, documentos e informações de investigações sigilosas. Mendonça determinou que esses novos fatos sejam incluídos no inquérito policial que já apura a origem dos vazamentos. Segundo o ministro, a investigação deve buscar identificar quem tinha o dever de preservar o sigilo e eventualmente violou essa obrigação.
5: A aprovação no Enem, Exame Nacional do Ensino Médio, e no Enseja, Exame Nacional para Certificação de Competências de Jovens e Adultos, pode ser usada para a redução da pena.
4: Para o STJ, a chamada remissão é possível mesmo que o preso já tenha concluído o nível de ensino avaliado nesses exames antes de iniciar o cumprimento da condenação. Fátima Uchoa.
7: Pelo rito dos repetitivos, a terceira sessão do STJ também definiu que a remissão não pode ser concedida novamente quando a aprovação em algum desses exames já tiver sido usada para reduzir a pena, pois isso seria dupla concessão do benefício pelo mesmo fato. Segundo o relator ministro Reinaldo Soares da Fonseca, a aprovação no Enem e no Enseja exige estudo por iniciativa própria e é um fato diferente da simples obtenção do certificado de conclusão. Como o julgamento ocorreu pelo rito dos repetitivos, todos os juízes e tribunais devem seguir as teses fixadas pelo STJ.
5: A segunda turma do TST manteve a responsabilidade subsidiária do município de Cubatão, em São Paulo, pelo pagamento do FGTS de uma técnica de radiologia terceirizada.
4: Para os ministros, ficou comprovada a culpa do órgão público por não fiscalizar o contrato de prestação de serviços. Mila Amaral.
8: A mulher trabalhou 13 anos no hospital municipal e ficou sem receber após o fim do contrato com a gestora do hospital. O município até assinou um acordo com o Ministério Público para pagar as verbas rescisórias, mas não cumpriu o compromisso. A segunda turma do TST entendeu que não foi uma culpa automática, ficou provado que a prefeitura não fiscalizou o contrato e ainda descumpriu o acordo. Se a empresa não pagar, quem paga é o município em caso de falha de fiscalização.
5: Tribunal Superior Eleitoral vai criar sala para acompanhar questões climáticas que podem comprometer as eleições de outubro.
4: A sala tem o objetivo de monitorar riscos climáticos e garantir a segurança e continuação do processo eleitoral diante de eventos meteorológicos e hidrológicos extremos. Guilherme Firmino.
9: A Sala Nacional de Situação Climática tem o objetivo de mapear zonas críticas e identificar sessões eleitorais em municípios vulneráveis. O acompanhamento acontecerá diariamente e de forma ininterrupta a partir de 24 horas antes de cada turno. A sala contará com representantes do tribunal e de órgãos especializados, que vão poder determinar rotas emergenciais de transporte, reforço dos sistemas de comunicação e orientação em situações de emergência. Locais de votação também vão poder ser alterados em zonas de desastres. Essas decisões vão seguir a orientação da legislação eleitoral.
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5: A você uma boa noite.
4: E um bom fim de semana.
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10: Eu sou Paula Groba.
11: E eu sou Ricardo Nakaoka.
10: E estes são os destaques de hoje do Jornal do Senado, que começa agora.
11: Fim da escala 6x1 e PEC da Segurança Pública chegam à comissão do Senado.
10: Motoristas sob efeito de álcool ou drogas podem ter prisão preventiva.
11: Segurança de implantes médicos para mulheres é tema de debate no Senado.
10: Boa noite.
11: Boa noite.
10: Beber e dirigir podem ter consequências ainda mais graves. Uma proposta pronta para votação na Comissão de Constituição e Justiça permite a prisão preventiva de motoristas flagrados sob efeito de álcool ou drogas que provocarem acidentes graves com mortos ou feridos.
11: O texto também aumenta as penas para casos de homicídio culposo e lesão corporal grave causados por motoristas que dirigem após o consumo dessas substâncias. A ideia é endurecer a resposta da Justiça diante de acidentes que poderiam ser evitados. A reportagem é de Bruno Lourenço.
12: O homicídio culposo no trânsito, agravado pelo consumo de álcool ou outras drogas, pode ter a pena aumentada de 5 a 8 anos para 6 a 10 anos de reclusão. E a punição para lesão corporal grave ou gravíssima, agravada pelo consumo de álcool ou outras drogas, seria de reclusão de 3 a 6 anos, em vez dos atuais 2 a 5 anos. É o que diz projeto de lei em análise na Comissão de Constituição e Justiça. A proposta também muda o Código de Processo Penal para admitir a prisão preventiva nesses casos. O senador Marcos Duval, do Avante do Espírito Santo, destacou que a privação de liberdade é fundamental para conscientizar o motorista infrator e evitar a repetição da conduta ao volante.
13: Queremos que referidos autores passem ao menos um período mínimo na prisão, como um preso comum, ainda que no regime semiaberto ou aberto. A prisão tem um evidente potencial dissuasório e não vemos por que não utilizar quando necessário.
12: O texto, que pode ser votado na CCJ, ainda admite a prisão preventiva em casos de homicídio ou lesão corporal grave causados em virtude de rachas ou de exibição de perícia em manobra de veículo.
10: E uma decisão do Supremo Tribunal Federal ampliou a proteção garantida pela Lei Maria da Penha. As medidas protetivas, antes associadas principalmente ao contexto doméstico e familiar, agora também podem ser aplicadas em outras situações de violência contra a mulher.
11: No Senado, projetos buscam reforçar e tornar mais efetiva essa proteção, com propostas que vão da concessão de medidas por delegados à criação de sistemas de alerta para avisar a vítima sobre a aproximação do agressor. Repórter Marcela Cunha.
14: As medidas protetivas de urgência da Lei Maria da Penha podem ser aplicadas mesmo sem vínculo doméstico, familiar ou afetivo entre vítima e agressor. Esse é o novo entendimento do Supremo Tribunal Federal, baseado num caso de ameaças de um vizinho à vítima, que teve a proteção negada em Minas Gerais. A Lei Maria da Penha também vem passando por mudanças no Congresso. Neste ano, uma proposta aprovada pelo Senado e já transformada em lei tornou o monitoramento eletrônico do agressor uma medida protetiva autônoma. A senadora Damares Alves, do Republicanos do Distrito Federal, afirma que os mecanismos existentes ainda não são suficientes para conter a violência.
15: Nós temos mecanismo de defesa, proteção, e nós não estamos dando conta. O que está acontecendo? Nós vamos ter que parar tudo, gente. E a gente vai ter que rever a violência contra a mulher no Brasil.
14: Entre os projetos ainda em análise no Senado, um amplia a possibilidade de delegados concederem medidas protetivas emergenciais, como o afastamento e a proibição de contato com a vítima. Outro cria um perímetro eletrônico com alertas quando o agressor monitorado se aproximar da área de proteção da mulher.
10: O presidente do Senado, Davi Alcolumbre, encaminhou hoje à Comissão de Constituição e Justiça duas propostas de emenda à Constituição consideradas prioritárias na pauta do Senado. Uma delas trata do fim da escala de trabalho 6x1 e prevê a redução gradual da jornada semanal para 40 horas com 2 dias de descanso remunerado. O relator na CCJ será o senador Omar Aziz, do MDB do Amazonas.
11: A outra é a PEC da Segurança Pública, que que terá como relator o senador Rogério Carvalho. A PEC, já aprovada na Câmara dos Deputados, reorganiza o sistema de segurança pública no país. A proposta redefine as fontes de financiamento do setor, incluindo a destinação de parte da arrecadação das apostas esportivas aos fundos nacionais de segurança pública e do sistema penitenciário. As duas propostas agora serão analisadas pela comissão.
10: Um dispositivo médio.

0: especial aos impactos relatados por mulheres que utilizaram o sistema contraceptivo permanente Exur. Representando mulheres que passaram pelo procedimento, a presidente da Associação de Mulheres Vítimas do Exur Brasil, Kelly Patrícia da Luz, levou à audiência a perspectiva das pacientes ao buscarem auxílio.
1: Porque quando buscávamos atendimento dentro do HMIB, que foi o único hospital aqui em Brasília que fez a implantação do dispositivo, éramos chamadas por nomes pejorativos por aqueles que deveriam nos amparar e dar assistência.
0: Entre os problemas associados ao Exur mencionados na pauta da audiência estavam relatos de dores crônicas, perfurações de órgãos, migração do material e reações alérgicas. A senadora Damares, do Republicanos do Distrito Federal, questionou a Anvisa sobre o monitoramento do Exur pós-comercialização. Em resposta, Daniel Roberto Corade, gerente-geral de monitoramento de produtos sujeitos à vigilância sanitária da Anvisa, explicou que o acompanhamento é responsabilidade das empresas.
2: Jovens de todo o Brasil ocuparam o plenário do Senado e tiveram a missão de pensar e votar propostas para o país. A experiência terminou com a aprovação de projetos que tratam de temas que fazem parte do cotidiano das novas gerações.
3: Entre as propostas aprovadas pelos jovens senadores de 2026, estão medidas de prevenção à violência contra a mulher, apoio a estudantes imigrantes e ações para ampliar o letramento digital. Repórter Lana Dias.
4: Uma das propostas aprovadas prevê material adaptado para estudantes imigrantes e protocolos de combate a episódios de xenofobia, que é a discriminação contra pessoas de outros estados, regiões ou países. Outro texto integra a atuação dos setores de educação, segurança pública e tecnologia no combate à violência contra a mulher. A jovem senadora Maria Eduarda Santos de Arruda, de Mato Grosso, saudou a aprovação e destacou a presença feminina nesta edição.
5: A gente sabe que os índices de violência contra a gente é muito grande, seja violência física, moral e qualquer outro tipo de violência, e eu acredito que um trabalho em relação a isso é um grande passo dentro da nossa sociedade.
4: A ideia da terceira proposta é criar a chamada Juventude Sem Barreiras, com ações de letramento digital e estímulo à participação nos processos democráticos. Todas as três serão analisadas pela Comissão de Direitos Humanos e Legislação Participativa, onde podem virar projetos de lei.
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3: Com edição de Paula Groba e trabalhos técnicos de João Lira, o Jornal do Senado fica por aqui. Acompanhe agora as notícias da Câmara dos Deputados e do Tribunal de Contas da União. Boa noite.
2: Boa noite e um bom fim de semana.
7: Minuto do TCU.
8: O Tribunal de Contas da União acompanha o pagamento de benefícios previdenciários pelo Instituto Nacional do Seguro Social, o INSS. A fiscalização analisou dois problemas: a demora para conceder benefícios e o indeferimento de pedidos que atendem aos requisitos. Em 2 anos, foram registradas mais de 22 milhões de solicitações. O TCU reconheceu avanços no acompanhamento da fila. Entre as medidas estão o programa Acelera INSS e novas ações para monitorar os pedidos. Mas a auditoria também identificou que há problemas estruturais. O trabalho apontou dificuldades em tecnologia, automação e capacidade de análise. Para o tribunal, isso faz com que o INSS ainda dependa de programas temporários para reduzir a fila de análise. O tema continuará sendo acompanhado. Saiba mais em tcu.gov.br.
7: TCU, fiscalização a serviço da sociedade. Jornal Câmara dos Deputados.
9: Presidente Hugo Mota defende a soberania do Brasil no setor de saúde.
10: Câmara aprova uso de consórcio público na compra de alimento escolar.
9: Projeto promove ações de atenção à saúde de alunos da educação básica.
10: Comissão aprova a proposta que proíbe taxa mínima de consumo de água.
9: Boa noite. A Câmara analisa projeto de lei que proíbe a cobrança da taxa mínima de consumo de água. O texto avançou na Câmara, como informa a repórter Maria Neves.
11: A Comissão de Desenvolvimento Urbano da Câmara dos Deputados aprovou o projeto que proíbe a cobrança

0: De tarifa mínima de consumo pelas concessionárias de serviços de água e esgoto. O texto aprovado, apresentado pelo relator, deputado Ícaro de Valmir, do Republicanos de Sergipe, estabelece uma nova diretriz nacional para a estrutura tarifária dos serviços de abastecimento de água e de esgotamento sanitário. Pelo projeto, a conta será composta por uma parcela fixa e outra variável. A parcela variável deverá ser calculada exclusivamente em função do volume de água efetivamente gasto pelo consumidor. Já a parte fixa será determinada em função de gastos das empresas, como manutenção da infraestrutura e expansão dos serviços. Ao apresentar o projeto, o deputado Tiago de Joaldo, do Republicano de Sergipe, explicou que atualmente as empresas impõem ao consumidor o pagamento de uma tarifa mínima por consumo equivalente a 10 metros cúbicos por mês. Na opinião de Ícaro de Valmir, a mudança vai promover justiça tarifária para os consumidores.
1: Você consumindo 1.000 metros, você vai cobrado pelos 1.000 metros. Você consumindo 5.000 metros, vai ser apenas cobrado pelos 5.000 metros cúbicos de água. Claro que ainda irá existir uma tarifa mínima, que é uma tarifa muito justa, que é uma tarifa praticamente, vamos dizer aí, de R$10, R$15, que irá ser cobrada apenas para poder ser levada essa água ou para o tratamento em si de toda a rede de distribuição de água.
0: O projeto original do deputado Tiago de Joaldo proibia todo tipo de cobrança mínima para que o consumidor pagasse somente pela água que gastou. O relator, no entanto, considerou necessário prever uma taxa fixa para a manutenção da rede. Na opinião de Ícaro de Valmir, se a lei apenas proibisse toda a cobrança mínima, poderia criar insegurança regulatória, afetar o equilíbrio econômico de contratos em vigor e transferir custos de forma desordenada para as faixas variáveis de consumo. Pela proposta em análise, os contratos do setor de água e esgoto assinados depois da entrada da nova lei em vigor devem levar em consideração a nova estrutura tarifária. Os contratos vigentes terão de ser adaptados em até 24 meses após a publicação da lei. A proposta, que estabelece uma nova estrutura tarifária para as contas de água, ainda será analisada pelas comissões de Finanças e Tributação e de Constituição e Justiça. Da Rádio Câmara de Brasília, Maria Neves.
2: Desenvolvimento Regional.
3: Charles Fernandes, do PSD da Bahia, destaca a importância do projeto de irrigação do Vale do Uiú, afirmando que a iniciativa é estratégica para impulsionar o desenvolvimento da região. Ele acredita que o empreendimento vai ampliar a produção agrícola e fortalecer a geração de emprego e renda.
4: O deputado diz ainda que o projeto pode transformar o Vale do Uiú em um importante polo de produção agrícola da Bahia e do país. De acordo com Charles Fernandes, a iniciativa responde à crescente demanda global por alimentos e fortalece o agronegócio regional.
5: Por quê? Não há uma outra fábrica de geração de emprego e renda para aquela região da Bahia que não seja o projeto de irrigação do Vale do Uiú. Esse projeto, ele vai gerar 50 mil empregos diretos e terá um rendimento de mais de R$1,5 bilhão de reais por ano em produção. Haja vista que o mundo precisa de alimento. E o Brasil é esse celeiro de produção.
2: Transportes.
3: Carlos Chiodini, do MDB de Santa Catarina, propõe dar o nome de viaduto Casimiro Klosowski à estrutura localizada no quilômetro 43 da BR-280, em Guaramirim. Ele explica que a iniciativa visa homenagear um morador local que atuou na busca por melhorias para a comunidade.
4: Segundo Carlos Chiodini, Casimiro Klosowski foi um dos principais defensores da construção do viaduto, que trouxe mais segurança para quem trafega pela rodovia. A proposta também destaca um abaixo-assinado de moradores que pediam que o nome de Casimiro fosse dado à estrutura.
2: Educação.
3: A Câmara aprovou o uso de consórcios públicos na compra de alimentos escolares. A repórter Paula Bittar acompanhou a votação.
4: A Comissão de Constituição e Justiça da Câmara aprovou uma proposta que permite a estados e municípios comprar alimentos para a rede de ensino por meio de consórcios públicos com verbas repassadas pelo Programa Nacional de Alimentação Escolar. A medida facilita a atuação de pequenos municípios que poderão unir esforços para aumentar a eficiência nas compras e reduzir custos. Os consórcios públicos estão previstos em lei e funcionam como associações entre entes federativos com o objetivo de promover ganhos de escala, economia e maior poder de negociação. O autor da proposta, deputado Tiago de Joaldo, do Republicanos de Sergipe, disse que o objetivo é preencher uma lacuna, já que hoje os municípios não podem utilizar recursos federais nesses consórcios para a merenda.
6: Se no caso da merenda escolar, a compra que esse consórcio faz é apenas a partir de recursos próprios dos municípios. Eles não têm uma autorização legal para usar o recurso do Programa Nacional de Alimentação Escolar, o PNAE, para também fazer compras consorciadas. Então, a compra de merenda escolar por consórcio já é uma realidade. Municípios do Brasil inteiro fazem isso como medida de economia, porque você dá escala para a compra, você consegue comprar um volume maior, porque a compra não é apenas para um município, mas para um conjunto de municípios consorciados, e aí os fornecedores conseguem ter um preço melhor, consequentemente barateia para os municípios, permite que os municípios comprem em maior quantidade e também com melhor qualidade.
4: Segundo o texto aprovado, as aquisições por meio de consórcios públicos não afastam a obrigatoriedade de cumprimento do percentual mínimo de aquisição de gêneros alimentícios vindos da agricultura familiar. Esse mínimo deverá ser aferido e observado individualmente em relação a cada ente federativo participante do consórcio. De acordo com a legislação, do total dos recursos financeiros repassados pelo Fundo Nacional de Desenvolvimento da Educação no âmbito do Programa de Alimentação Escolar, no mínimo 45% deverão ser utilizados na aquisição de gêneros alimentícios diretamente da agricultura familiar e do empreendedor familiar rural ou de suas organizações. A prioridade deve ser dada aos assentamentos da reforma agrária, às comunidades tradicionais indígenas, às comunidades quilombolas e aos grupos formais e informais de mulheres. A proposta que permite a compra de alimentos para a rede de ensino por meio de consórcios públicos com verbas repassadas pelo Programa Nacional de Alimentação Escolar já pode seguir ao Senado, a menos que haja recurso para votação antes pelo plenário da Câmara. Da Rádio Câmara, de Brasília, Paula Bittar.
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2: Economia.
4: Fábio Macedo, do Podemos do Maranhão, propõe dobrar de 35 mil para R$70 mil o valor isento de imposto de renda sobre o ganho obtido com a comercialização de bens. Ele explica que o projeto alcança, por exemplo, a venda de veículos usados.
3: Para impedir que o novo teto de R$70 mil perca valor com o passar dos anos, o texto determina reajuste anual pelo IGPM, índice que mede a variação de preços. Fábio Macedo argumenta que o limite atual não é corrigido desde 2005, o que aumenta a tributação por causa da inflação.
4: Júlio César, do PSD do Piauí, quer ampliar os mecanismos de regularização de dívidas tributárias e não tributárias com a União. Ele apresentou projeto que permite desconto sobre multas, juros e encargos e amplia, em casos específicos, o prazo de pagamento para até 240 meses.
3: De acordo com Júlio César, a proposta estabelece condições diferenciadas conforme a capacidade de pagamento do devedor, incluindo pessoas físicas, MEIs e pequenas empresas. O texto ainda prevê a suspensão das cobranças enquanto o pedido de transação estiver em análise.
4: Rodrigo de Castro, do União de Minas Gerais, defende a aprovação de projeto que muda a forma de financiamento da conta de desenvolvimento energético, usada para bancar benefícios do setor elétrico. Hoje, parte dos recursos é arrecadada por meio da tarifa de luz paga pelos consumidores.
3: Rodrigo de Castro explica que o projeto transfere esses recursos para o orçamento da União. Ele explica que, com a mudança, os subsídios do setor elétrico passam a depender dos recursos previstos anualmente e aprovados pelo Congresso Nacional.
2: Saúde.
4: Comissão de Saúde aprova a criação da Política Nacional de Saúde na escola. A repórter Sofia Peçanha tem os detalhes.
8: A Comissão de Saúde da Câmara dos Deputados aprovou o projeto que cria a Política Nacional de Saúde na Escola. O objetivo é fortalecer a integração entre as áreas de saúde e educação para promover ações de prevenção de doenças, promoção e atenção à saúde dos estudantes da educação básica pública. Segundo o texto, a política prevê a promoção da saúde e da cultura da paz, o enfrentamento de vulnerabilidades que possam comprometer o desenvolvimento escolar, o fortalecimento da participação da comunidade e a ampliação da comunicação entre escolas e serviços de saúde. Durante a votação, a relatora, a deputada Ana Paula Lima, do PT de Santa Catarina, destacou que a iniciativa fortalece ações já desenvolvidas no ambiente escolar e constrói uma população saudável e consciente.
9: Prevenir não somente as doenças transmissíveis, mas a questão da saúde mental, da cultura da paz, de evitar, por exemplo, que os adolescentes entrem, né, em algum tipo de vício, como o vício de fumo, drogas, álcool, e principalmente para trabalhar o esquema de vacinação. E isto é importante relacionar, porque eles também vão comunicar às suas famílias e à comunidade que as vacinas salvam vidas.
8: O texto aprovado, apresentado pela relatora, ampliou a possibilidade de participação na política para escolas privadas, comunitárias, confessionais e filantrópicas de educação básica.
9: Considerando que desafios como a promoção de saúde mental, a segurança alimentar e nutricional e a atualização do calendário vacinal, atinge todos os estudantes, independente da natureza administrativa da escola. Propomos ampliar o alcance da política também às instituições privadas, comunitárias, filantrópicas.
8: A relatora incluiu também no projeto ações específicas de prevenção ao uso de cigarros eletrônicos e outros produtos que contenham nicotina. A medida reforça ações de combate ao tabagismo convencional e a prevenção de doenças crônicas não transmissíveis. O projeto determina ainda que o compartilhamento de informações entre escolas e serviços de saúde observe as regras de proteção de dados pessoais e o sigilo profissional, além de reforçar ações de atualização do calendário vacinal dos estudantes, com participação da comunidade escolar nas atividades de promoção da saúde. A proposta aprovada determina que a Política Nacional de Saúde na Escola observe as diretrizes do Programa Saúde na Escola já existente no governo federal, sendo facultativa para estados, Distrito Federal e municípios. Da Rádio Câmara de Brasília, Sofia Peçanha.
3: Projeto de Fábio Choquete, do União de Santa Catarina, cria a Política Nacional de Atenção ao Diagnóstico Tardio do Transtorno do Espectro Autista. O objetivo, segundo o autor, é garantir acolhimento, atendimento integral e direitos a pessoas identificadas na adolescência, na vida adulta ou na velhice.
4: O projeto de Fábio Choquete prevê atendimento multiprofissional, apoio às famílias e capacitação de especialistas. A proposta também incentiva campanhas de conscientização, pesquisas e ações para ampliar a inclusão social, educacional e profissional de pessoas diagnosticadas.
3: Flávia Moraes, do MDB de Goiás, defende a aprovação de projeto que inclui nas ações em saúde previstas pelo governo federal o controle de dispositivo eletrônico para fumar, os chamados vapes. Ela reforça a necessidade de iniciativas de prevenção contra o câncer de pulmão.
10: Uma das causas mais recorrentes é a utilização de cigarros e agora principalmente os vapes, os cigarros eletrônicos, que para muitos é reconhecido como cigarro que não faz mal, mas pelo contrário, é muito mais prejudicial do que o cigarro convencional. Então nós temos aí projeto que combate a utilização, a comercialização, a fabricação dos vapes no Brasil. Nós criamos e já é lei, esse já foi aprovado, Agosto Branco, que é o mês de prevenção ao câncer de pulmão.
4: Flávia Moraes ressalta que o projeto também tipifica como crime contra a saúde pública a fabricação, importação, comercialização, distribuição, armazenamento, transporte e propaganda de dispositivos eletrônicos para fumar.
2: Presidência.
3: O presidente da Câmara defende soberania do país na área de saúde. Hugo Mota participou de eventos sobre o tema e a repórter Silvia Munhato acompanhou.
11: O presidente da Câmara dos Deputados, Hugo Mota, disse nessa quarta-feira que não há soberania nacional sem soberania sanitária. Ele discursou no 5º Fórum Saúde, uma parceria da Esfera Brasil e da farmacêutica EMS.
12: Não há soberania nacional plena sem soberania sanitária. Um país que depende do exterior para produzir medicamentos, insumos e tecnologias de saúde é um país vulnerável. Isso a pandemia nos ensinou de forma dura. E desse aprendizado nós não podemos esquecer.
11: Segundo Mota, a saúde é um direito constitucional, mas também um pilar estratégico da economia. E citou várias iniciativas na área aprovadas pela Câmara nos últimos tempos, como o programa Agora Tem Especialistas e a regulamentação da reforma tributária, que assegurou o tratamento diferenciado para medicamentos e dispositivos médicos.
12: Temos trabalhado por um ambiente que combine segurança jurídica, competitividade e inovação. Nesse sentido, o marco das pesquisas clínicas colocou o Brasil em novo patamar de atração de investimentos.
11: O presidente da Câmara também destacou a análise do projeto que regula o uso da inteligência artificial. Segundo ele, a Câmara está empenhada em entregar ao Brasil uma regulação equilibrada, que assegure direitos e, ao mesmo tempo, estimule a pesquisa e o desenvolvimento da inteligência artificial e de suas aplicações. Da Rádio Câmara de Brasília, Silvia Minhato.
2: Justiça.
4: Samuel Viana, do União de Minas Gerais, apresentou o projeto que reforça as prerrogativas dos advogados no acesso a certidões e informações de documentos nos órgãos públicos. A proposta obriga a administração a receber os pedidos com prazo para resposta e justificativa em caso de negativa.
3: Samuel Viana considera que a medida reduz obstáculos burocráticos que podem prejudicar a defesa dos cidadãos. O texto classifica como violação de prerrogativa profissional a recusa injustificada, a omissão de resposta ou a negativa sem fundamento legal.
4: Aline Gurgel, do União do Amapá, defende a criação de uma política nacional para aumentar a segurança de recém-nascidos em maternidades e hospitais. O projeto da deputada prevê medidas para evitar o desaparecimento, a troca, o sequestro ou a retirada indevida de bebês.
3: Entre as medidas, Aline Gurgel cita dispositivos de monitoramento, controle de acesso às áreas de internação e protocolos específicos para a alta hospitalar. A proposta também prevê que o Ministério da Saúde estabeleça regras nacionais de prevenção e resposta a ocorrências.
2: Segurança Pública.
4: Proposta veta condenados por agressão contra mulheres de prestar concurso público e ocupar cargos comissionados na administração pública. Autor da matéria, Bebeto, do PP do Rio de Janeiro, defende a necessidade de endurecer o combate à violência de gênero.
13: Isso vem de encontro ao aumento do feminicídio, aumento das agressões contra as mulheres, mesmo com medida protetiva. O agressor de mulher hoje no Brasil, ele não tem medo da lei. Ele não tem medo, ele continua praticando com medida protetiva. Existe a maioria, 70% hoje dos mandatos de busca e apreensão, mandato de prisão, é a Lei Maria da Penha no Rio de Janeiro. Porque os agressores de mulheres não têm limite.
3: O parlamentar também cita dados sobre violência contra a mulher no Rio de Janeiro, especialmente na Baixada Fluminense. Bebeto conclui que o projeto pretende ampliar punições e criar mecanismos de restrição para os autores de agressões.
4: Projeto de Andra Moura, do União de Sergipe, autoriza o juiz a decretar a prisão preventiva por iniciativa própria em situações de extrema urgência. A proposta permite a prisão sem pedido prévio da polícia ou do Ministério Público quando houver risco à vida da vítima ou de testemunha.
3: De acordo com Andra Moura, a mudança busca dar resposta rápida em casos de crimes hediondos ou violência doméstica contra vulneráveis. Para ela, a atuação do juiz evita que a burocracia prejudique a proteção imediata às vítimas.
4: Termina agora o Jornal Câmara dos Deputados, produzido pela Rádio Câmara, com trabalhos técnicos de Wellington Teles e apresentação de Márcio Aquiles Sardi e Val Monteiro. Boa noite.
3: A Voz do Brasil volta na segunda-feira. Boa noite, bom final de semana.
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0: Olá pessoal, bom dia para todos, uma boa manhã de sábado para todo mundo. O sabadão já chegou e junto com ele o final de semana. E mais um sábado aí estamos nós aqui na nossa Rádio Continental FM para levar muita música até você, para acordar você. Embora hoje sábado não precisamos trabalhar, quer dizer, nem todos, né? A grande maioria talvez não precise trabalhar hoje. Mas pelo que eu vejo, você que está aí do outro lado do rádio, eu que estou aqui também, precisamos trabalhar e levar o nosso serviço até quem precisa. Mas antes de eu começar toda a parte da programação de hoje, quero desejar já o meu bom dia para todo mundo, já bem cedinho, bem cantadinho, o Bom Dia Continental.
1: Bom dia.
0: Bom dia para você que acordou cedo, bom dia para você que levantou cedo, ou bom dia para você que ainda está acordado a noite inteira, de repente foi alguma festa, está acordado por aí ainda, por que não, né? Ou você que está trabalhando durante a noite, né? Quantas pessoas que trabalham virando a madrugada? Você quer contar pra gente qual é o seu serviço, qual é o seu trabalho? Pode entrar em contato com a gente através do nosso WhatsApp, que tá sempre online. E embora, né, de manhã bem cedinho como hoje, por exemplo, eu não tenho como olhar o WhatsApp. Porque eu não estou com o WhatsApp aberto aqui na minha frente agora, mas você pode entrar em contato comigo também através do meu Instagram, @kleber.macaneiro. Final de semana já chegou, o sabadão já está aí pra gente curtir, ficar junto com os nossos, ficar junto com a família, curtir um pouquinho mais essa nossa manhã de sábado. Pra você que tá deitado ainda, curtindo o frio, friozinho dessa manhã, né? De repente com o fogãozinho a lenha aí perto, talvez sentado numa cadeira, uma cadeira de balanço. Bom dia pra você e é hora de a gente começar com a programação musical, porque hoje sábado não é o de casa. O de casa é durante a semana. Hoje o programa chama-se Bom Dia Continental. E é isso que eu desejo pra você. Um bom dia com a abertura do programa e a sequência com o primeiro bloco da nossa Manhã Continental. Bom dia!

Bom dia para você que tá aí curtindo junto comigo essa nossa programação de excelência da manhã de sábado. Sábado é diferente, né, do dia de semana, porque sábado geralmente a gente tem um tempinho a mais para ficar com a família, ficar com os amigos, curtir, né, a nossa família, nossos filhos, os netos, de repente, você que tem netos aí, é um barato, né? Eu sei que eu tenho os meus netos, eu sei como eu me divirto com eles, mas eu não desejei bom dia ainda para as minhas cabrinhas que estão aqui. Um bom dia pro meu galinho da montanha. Quero desejar um bom dia também pro Cuco, que já vai acordar mais meia dúzia aí, ó. Porque tem gente que sábado de manhã precisa trabalhar. Aí sabe o que tá fazendo? Nada. Pior que nem eu não sei nem nadar. Tem gente que tá fazendo nada, tá lá dormindo, precisa acordar, o relógio não despertou. Então a gente acorda com o nosso Cuco Berrante da manhã. Bom dia, Cuco, pode acordar. Aquele ali que tá precisando acordar cedo e tá meio que dormindo, meio sonolento ainda. Acorde ele, Cuco! Isso aí, meu querido Cuco, muito bom dia para você também que tá aí acordando, você que já está trabalhando, você que está no seu carro, no seu caminhão, viajando, passeando, curtindo, simplesmente andando de um lado para outro. Quantas vezes eu já peguei meu carro para dar uma volta, dar uma passeada, não tão cedo da manhã, confesso que nunca saí tão cedo da manhã para dar uma passeada, para dar uma volta, né? Já saí quando tinha alguma coisa importante para fazer. Mas eu confesso para você também que eu gosto de viajar e eu saio viajando sempre de madrugada, né? Quando eu vou fazer alguma viagem mais distante, tem que pegar horas de volante, eu gosto de sair 3, 4 horas da manhã, e esse horário normalmente eu tô na estrada ouvindo alguma rádio, né? Curtindo, se eu conseguir curtir a Continental, melhor ainda, né? Mas geralmente eu vou para São Paulo e aí lá não tem como ouvir em 96.1, mas eu posso ouvir às vezes pela internet, assim como você também pode. Vez ou outra eu boto no meu aplicativo, boto no Bluetooth do carro, né, gente? Tem um carro mais moderno hoje em dia que a gente consegue ligar o celular direto no multimídia do carro, né? E vai ouvindo a nossa programação Continental onde quer que a gente vá. Tem um sinalzinho de internet, a gente já vai ouvindo a programação da Continental através do nosso aplicativo, através da Alexa. Eu não tenho a Alexa como caixinha de som em si, eu não tenho ela, mas eu tenho no celular, né? Então eu posso pedir pro celular, né? Celular, Alexa, ouvir Continental FM, e aí a gente já vai ouvindo, vai viajando, curtindo a programação da Continental. Como o tempo passa rápido e a gente vai um assunto puxando o outro, assim, de repente, do nada, já tô contando comigo aqui pedindo pra Alexa ligar na Rádio Continental. E você que tá aí do outro lado do rádio, hein? O que você está fazendo nessa hora da manhã? O que você está aprontando nessa hora da manhã? Tem gente que está aí juntando lenha para botar fogo no fogão, né? Aquele fogão a lenha dentro de casa, às vezes está numa área mais externa, mais coberta, também que dá para se aquecer um pouquinho. Tem aquele que tem um fogãozinho econômico. Eu sempre falo do fogão econômico, porque geralmente as pessoas dentro de casa têm um fogãozinho econômico e muitas pessoas mandam fotos aqui pra gente daquele fogãozinho ligado. Daqui a pouco eu falo sobre isso de novo, já tô meio atrasadão aqui, vamos pro intervalo comercial e eu já volto já. Bom dia, manhã de sábado, sábado é na Continental FM.

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Você está na Rádio Continental curtindo comigo. Bom dia, Continental, nessa manhã de sabadão. E aí? Jair, já curtiu mais um monte de música junto comigo? Conseguiu curtir, meu galinho? Consegue, consegue, que eu sei, né? Que a música boa não tem idade, não tem hora. A gente toca a qualquer momento, em todos os momentos, seja de manhã, de tarde, de noite, de madrugada, como agora. Madrugada sim, porque não? 5h40 da manhã, 5h40 da madrugada. Não é assim que a gente fala, hein? 1h da manhã, não é 1h da madrugada? 5h da manhã, 5h da madrugada. 9h da manhã, 9h da madrugada, por que não? Cada um tem o seu jeito de apresentar a hora do dia, né? Tem aquele que acorda 10 horas da manhã e já tá pensando, né? Poxa vida, 10 horas da madrugada e eu tô levantando aqui ainda. Bom, meus amigos, não é nem 6 horas ainda, né? Estamos aqui juntos esperando o dia amanhecer, daquela amanhecida, aquela clareada no dia, enquanto a gente vai preparando o nosso cafezinho nessa manhã, vai preparando a programação. Vamos preparando uma programação de excelência para você curtir aí na sua casa, você que já está trabalhando no seu trabalho, você que está no seu carro ou no seu caminhão passeando ou trabalhando também, levando funcionários de repente para uma empresa, né, ou simplesmente indo trabalhar de carona ou com ônibus de repente talvez. Sejam todos bem-vindos, eu desejo a todos um bom dia. Você está sim na Continental FM, muito prazer, eu sou o Kleber Massaneiro, lá no Instagram, pra você que tem Instagram, se quiser me seguir no Instagram, por favor, né? @kleber.macaneiro. Você pode me seguir no Instagram e pode chamar lá pra conversar, não tem problema não, é eu mesmo que respondo.

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0: E é aqui na Continental que a gente fecha esse bloco, trazendo mais músicas para você ouvir, uma atrás da outra, daquele jeitinho especial. Grandes sucessos na programação nesse sabadão de manhã, de madrugada. O dia já tá amanhecendo, já tá clareando e nós estamos como? Estamos aqui na Continental levando alegria até você, acordando, despertando nessa manhã com o nosso Cuco. Bom dia, Cuco. Bom dia, bom dia, bom dia. Vamos tomar o nosso cafezinho gostoso que já está aqui preparadinho. Enquanto eu vou tomar o meu cafezinho, já vou desejando aquele bom dia especial.
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0: Tá aí esse cafezinho gostoso. Você que tá me ouvindo agora, por exemplo, o que você prefere de manhã? O que você faz primeiro de manhã? Você levanta, né? Você vai no banheiro de repente, faz alguma coisa, escova os dentes, se ajeita, penteia o cabelo, ou você já levanta e já sai andando pra casa que nem um zumbi? Eu normalmente eu faço isso, eu levanto, acordo, saio andando que nem um zumbi pela casa, procurando alguma coisa, preparo o café, daí eu já deixo na cafeteira, né? Porque aqui eu tenho uma cafeteira moderninha, não é aquelas modernas de cápsula não, é cafeteira normal. Mas ela é programável, né? Então eu programo meu cafezinho, aí vou no banheiro, faço o que tenho que fazer. E depois, quando eu volto pra cozinha, o café já está prontinho, né? Aí eu tenho um banco encostado numa parede, porque eu sou daquele tipo que é meio metódico, meio estranho, assim, em casa. É onde eu tenho meu lugar de sentar, tenho meu lugar na mesa, tenho minha cadeira, meu banco, onde eu sento, né? E ali é meu lugar, né? Então, foi a visita que foi na minha casa, sentou no meu lugar, eu mando sair porque ali é o lugar do pai. Não tem que ser assim, galinho? É, eu sei que educação é bom e eu gosto, mas o meu lugar é meu lugar. E como já dizia aquela velha canção, minha casa é meu reino, né, minha cabra? É, minha casa é meu reino. Então, na minha casa eu tenho aquele lugarzinho que eu gosto, eu sento naquele cantinho, naquele lugar, e é ali que eu fico para conversar, para atender as pessoas quando chegam na minha casa, para visitar. Eu tenho sala de estar também na minha casa, tudo certinho, bonitinho, mas eu gosto é de atender as pessoas na cozinha, né? Eu vou lá, já faço um cafezinho, chega a visita, já vou dizendo, ô de casa, chega aí. Mas é claro que aqui nós estamos num Bom Dia Continental, não é ô de casa, mas é assim que eu recebo todo mundo, geralmente na cozinha. É, que não é bem a cozinha, seria uma salinha de jantar antes da cozinha, né? Cada casa tem suas particularidades, na minha casa é assim. Então eu gosto de sentar, que é um lugar bem aconchegante, eu sento ali, eu recebo minhas visitas, eu tenho um banco onde eu sento, e as visitas sentam nas cadeiras fofinhas, bonitinhas, pelo menos isso, né? O melhor eu deixo pra visita, né? E aí já faço um cafezinho, convido todo mundo para dar boas risadas, a gente conversa, toma um cafezinho gostoso e segue a vida pela frente. Então eu tenho meu lugar, e você? Qual é o seu lugar favorito, hein? Você prefere ficar na cozinha, prefere ficar na sala, às vezes no quarto, quantas pessoas que preferem ficar no seu próprio quarto, né? Cada um tem a sua particularidade, essa palavra é interessante, né? Particularidade. Cada um tem a sua e ninguém tem nada a ver com isso, né, galinho? É, galinho, acorda que tá na hora do intervalo comercial, já foi a primeira hora do programa, eu vou pro intervalo e já volto na sequência com muita música aqui, é Bom Dia Continental.
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3: Bom dia, queridos filhos e filhas, neste sábado, Semana Nacional da Família, deixa

0: Deus do céu entrar na sua família. E aí, você deu um tempo a mais para sua família? Se voltou em oração, em prece, em atenção à sua família? Dá tempo ainda. Família que reza unida, unida sempre estará. Em nome do Pai, do Filho e do Espírito Santo. Amém. Senhor, amado Jesus, os profetas vos anunciaram como príncipe da paz. Os anjos anunciaram paz aos homens por ocasião do vosso nascimento. Morreste na cruz para consolidar a paz entre Deus e os homens. No dia da ressurreição dissestes: a paz esteja convosco. E por isso, ó príncipe da paz, no início deste dia, nesta manhã, venho pedir: abençoai e santificai a minha família. Peço, Senhor, a graça de que minha família possa ser, de fato, formadora de valores humanos e cristãos. Que todos nós tenhamos atitudes humanas de respeito, dignidade, de valorização do próximo, de promoção humana. Abra nossos olhos às necessidades do próximo. Senhor, pedimos a graça de que nossa família seja verdadeiramente uma família cristã, autenticamente cristã, exemplo para aqueles que vivem perto de nós. Senhor Deus, afugentai todo o mal, livrai-nos do perigo de nos perder. E se em algum momento nossos olhares se distanciarem, Senhor, tome-nos pelas mãos e conduze-nos ao lar. Senhor Deus, abençoai a minha família e abençoai a todas as famílias. Afastai para longe das famílias brigas, desavenças, as drogas, o desemprego, a enfermidade, a mentira, a traição. Que a família seja, Senhor, um lugar de diálogo e de amor, de carinho e de afeto. Senhor, abençoai e protegei a minha família nesta manhã. Amém. Pai nosso que estais no céu, santificado seja o vosso nome. Venha a nós o vosso reino, seja feita a vossa vontade, assim na terra como no céu. O pão nosso de cada dia nos dai hoje, perdoai-nos as nossas ofensas, assim como nós perdoamos a quem nos tem ofendido. E não nos deixeis cair em tentação, mas livrai-nos do mal. Amém. Senhor, fazei da minha família formadora de valores humanos e cristãos. Um bom dia a todos. Amém.
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Mais uma grande sequência no Bom Dia Continental. Bom dia para você que tá acordando. Bom dia para você que já acordou aqui. Ninguém chega atrasado e ninguém chega cedo demais. Você ligou o rádio na sua Rádio Continental, é para ouvir a música, para ouvir o papo, para conversar. E não importa qual é a hora do dia, sabe que a gente toca música de excelência 24 horas por dia, né? Nossa programação é assim. Por isso que a Continental, a gente chama de Continental, uma das rádios que mais cresce em audiência em todo o estado de Santa Catarina, para não falar no sul do Brasil. E quando alguém chegar para você e perguntar para você onde você estiver, se você de repente está no trabalho, está passando na rua, alguém chega e pergunta: dona Dô, qual é a rádio que você ouve? Aí você vai dizer: eu ouço a Continental. Ah, mas por que que você ouve a Continental? Porque a Continental é uma rádio que toca música bacana, tem um locutor maluco que fica lá falando coisas às vezes meio sem sentido, né, Cuco? Fica conversando com animais, né, minhas cabrinhas? É verdade. Mas nós estamos aqui para levar descontração até você. Esse é um dos motivos pelo qual eu gosto e sou apaixonado pelo rádio, né? A gente trabalha com uma coisa chamada imaginação. E é por isso que a Continental tem tanta audiência. Talvez a gente brinca, se diverte com a sua imaginação também. Você, por exemplo, tá aí agora na sua casa, tá aí no seu rancho, tá pensando, né? Quando eu coloco o som da cabrinha aqui, ó, que vem na sua cabeça, hein? Como é que é a cabra que vem na sua cabeça? Quando eu digo pra minha cabrinha, é ou não é minhas cabrinhas que elas respondem? É. Como é que é o seu visual? O que você visualiza aí na sua cabeça que tá acontecendo aqui na rádio, hein? Pois é, né? Cada um tem uma imaginação e cada cabeça é uma sentença. E o rádio, justamente, é interessante por isso, né? Que a gente brinca com a imaginação das pessoas. Nós estamos aqui para brincando. Você, por exemplo, me ouvindo agora, não faz ideia de como é que é a minha roupa, de como eu estou vestido, se eu estou usando óculos, se eu estou de boné, se eu estou de gorro, né? Ou se eu estou careca, ou se eu estou cabeludo, se eu estou com o cabelo todo despenteado, se eu estou sem camisa. Você não tem noção, você não sabe como é que é, né? O que você pode fazer é imaginar o que está acontecendo no estúdio aqui nesse momento. Se eu contar pra você que eu tô de pijama e de roupão aqui agora, você vai acreditar? Não sei se você vai acreditar. Eu tô dizendo, né? Mas se você vai acreditar, eu não sei. Mas o rádio, acima de tudo, mexe com a imaginação das pessoas e é um meio de credibilidade. Não quer dizer que eu tô de roupão e pijama, tá, gente? Embora eu possa estar, mas não estou certificando de que eu esteja. O rádio é o meio que leva a imaginação de vocês, é o meio de credibilidade. Quando a gente fala credibilidade, o que que é? O rádio é um dos meios que as pessoas confiam. Se a gente fala no rádio, é porque é verdade, confiam mais no rádio do que na internet, muito mais no rádio do que na internet. Há anos atrás, algumas décadas atrás, quando surgiu a televisão lá pelos anos 50, dizia-se que o rádio iria acabar, e o rádio não acabou, o rádio continua firme e forte. Aí depois, com a entrada da internet, né? Com a entrada da internet, dos streams, disseram que o rádio agora acaba, e não acabou e não vai acabar. Sabe por quê? Porque o rádio transmite vida para você. Aí eu tô aqui do outro lado transmitindo vida, eu tô falando, não é um robô que está aqui levando mensagem até você, embora hoje com a inteligência artificial dá para fazer algum trabalho interessante, mas o robô nunca vai ter a velocidade de raciocínio que tem um ser humano para mudar o assunto e mexer com a emoção das pessoas, que é o principal, né? Uma inteligência artificial, um robô, nunca vai mexer com emoção, porque eles não têm emoção, eles só têm a razão. Podem ter a razão, mas nós, seres humanos, temos a emoção. Quanto assunto que eu conversei aqui nesse bloco, e um assunto leva para o outro, né? Bom dia para todo mundo. Pode acordar na boa, da tranquilidade, levantar da cama, sair andando, correndo, pulando, tomando um cafezinho, tomando o seu chimarrão, enquanto eu vou para o intervalo e trago mais músicas aí para você.

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Sejam todos bem-vindos à Manhã Continental. Eu sou o Kleber Massaneiro, fechando mais um bloco cheio de música bacana nessa manhã de sábado. Sábado que já raiou, o dia já raiou, o dia já clareou. E a gente está aqui na Continental para levar a sua trilha sonora daqui do rádio até os seus ouvidos.

0: através de ondas sonoras da nossa torre, nós mandamos para o seu rádio através da frequência de 96.1 MHz ou através da internet. E aí do seu rádio através das caixas de som, leva até seus ouvidos através de frequências moduladas, que a gente chama de FM, né? Através da nossa frequência do alto-falante, que é entre 20 Hz e 20 kHz. E você que provavelmente não entendeu nada do que eu tô falando, não precisa entender. A única coisa que você tem a fazer é ligar o seu rádio, curtir a boa música e dizer: eu gosto de curtir a Continental FM, a minha rádio, a rádio que eu ouço todos os dias.
1: Bom dia.
0: Tá na hora de ir para mais um intervalo comercial rapidinho, pra gente voltar na sequência com o último bloco. Aqui é Bom Dia Continental, pra você ter um bom dia, um bom final de semana, uma boa manhã de sábado. Já vou pro intervalo pra voltar na sequência.
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0: Bom dia, minha gente, bom dia. Essa é a Continental. É assim que a gente termina, nesse ritmo, nesse embalo bacana, nesse embalo gostoso, que a gente termina a programação do nosso Bom Dia Continental dessa manhã de sábado. Quero dizer para todo mundo que é um prazer ter você aqui junto comigo. É muito gostoso saber que você está aqui junto comigo, junto com a minha cabrinha. Né? Você mentalizou a cabrinha aí? Hoje eu falei tanto, né? E como mentalizar com a magia do rádio, mexer com a imaginação das pessoas, né? Mas aqui vamos nós, então, finalizando a programação do Bom Dia Continental. Já estou um pouquinho atrasado, agradecendo a todos que ficaram comigo nessa manhã e dizendo que amanhã, domingo, não estarei aqui, né? E nem hoje, depois das 8 horas da manhã. Hoje eu tenho folga a partir de agora e volto a me encontrar com você na segunda-feira. Sim, a partir das 5 horas da manhã de segunda-feira e depois das 8 ao meio-dia com a programação da Manhã Continental. Muito obrigado a todos que ficaram comigo. Aquele beijo grandão. Bom final de semana e lembre-se, se você for beber, não dirija e se for dirigir, não beba. Vem aí informações do nosso jornal Continental News de sábado e amanhã eu não estarei aqui, mas segunda-feira eu volto com força total. Tchau e até segunda.
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1: Olá, bom dia, Coronel Freitas. Estamos chegando com mais uma edição do Informativo da Prefeitura Municipal. Hoje é sábado, dia 22 de agosto de 2026. Destaques e novidades do Executivo. Você acompanha a partir de agora. E nós conversamos hoje com a Secretária Municipal de Assistência Social e Habitação de Coronel Freitas, Cleusa de Moura, que vai nos trazer informações sobre a primeira caminhada de fé e união do município de Coronel Freitas. Cleusa, bom dia, seja bem-vinda.
2: Bom dia, Luan, e a todos os ouvintes da Rádio Continental. É uma satisfação muito grande poder estar falando um pouquinho mais das ações da Secretaria de Assistência Social e Habitação do município do Coronel Freitas. Hoje temos um tema muito importante, que é a primeira caminhada de fé e união do município de Coronel Freitas.
1: Cleusa, qual que é o objetivo da caminhada?
2: O principal objetivo da nossa caminhada. Então, a caminhada de fé e união tem como finalidade reunir a comunidade em um momento de fé, oração, louvor e adoração a Deus, promovendo a união entre as pessoas de diferentes denominações religiosas e um espírito de respeito, fraternidade e comunhão. Então, será um momento especial para fortalecer os laços entre as pessoas, celebrar a vida, renovar a nossa fé, mostrando que quando caminhamos juntos, independente de nossas diferenças, somos muito mais fortes.
1: Legal! E quem pode participar?
2: Então, Luan, quem pode participar? Todas as pessoas que tiverem interesse estão convidadas a participar, independente da religião ou denominação religiosa. Esse é um momento de reunião, respeito e fraternidade, no qual todos são bem-vindos.
1: Cleusa, traz informações do evento pra gente, horário, data. Percurso, como é que vai ser? Vai ter trio elétrico? Como é que vai funcionar?
2: Informações importantes do evento, que é importante destacar, então, que vai acontecer no dia 30 de agosto, num domingo, horário das 16 às 18 horas, com saída da Secretaria Municipal de Educação, então antiga rodoviária. Vai ter um percurso feito onde o trio elétrico vai estar acompanhando, então saindo da Secretaria de Educação, passando pelo Clube Gaúcho, Livraria Oeste, Salão Paroquial, Super Alfa, Corpo de Bombeiros e chegada na Praça Municipal.

0: Em relação a apresentações, serão apresentações ecumênicas, como é que vai funcionar?
1: Então, a programação logo após a chegada na praça é a seguinte. Após a chegada da caminhada à praça municipal, as entidades que fazem parte da organização realizarão apresentações de louvores e momento de oração. Então, proporcionando aos participantes uma tarde de fé, louvor e adoração a Deus. Vamos estar destacando as principais entidades que estão na organização desse evento. Então, Igreja Católica, né? Onde vai ter a apresentação do coral infantil, a banda da Igreja Projeto e Unção, Congregação de Simões Lopes, Igreja Seguidores de Jesus Cristo, Centro Espírita Caminho de Luz. E para finalizar, vamos ter uma apresentação muito linda, que é uma dança que vai ser coordenada pelos representantes do Céu Caminhos do Amor.

tá certo. Cleusa, muito obrigado pela sua participação, muito sucesso aí então nessa primeira caminhada aqui na nossa cidade, né? A caminhada de fé e união, e que você possa voltar sempre aqui com novidades.

0: queremos aproveitar para convidar toda a população para participarem desse momento de louvor, de amor a Deus. Gostaríamos de estar passando para toda a população que a Secretaria de Assistência Social e Habitação continua atendendo a população. Temos muitas ações em andamento, mas hoje estamos priorizando esta ação para divulgar. Um forte abraço e um ótimo sábado a todos.
1: Agricultura. E o assunto agora é Secretaria de Agricultura, mais precisamente o setor de pecuária leiteira. Tem exames de ultrassonografia disponíveis para sua propriedade. Acompanhe mais informações.
2: Quem vive no campo sabe que cada decisão faz a diferença na produção. E pensando em oferecer cada vez mais apoio aos nossos agricultores, a Prefeitura de Coronel Freitas dá mais um importante passo para fortalecer a pecuária leiteira do município. A Secretaria Municipal de Agricultura agora conta com exames de ultrassonografia veterinária, um serviço que garante mais precisão no diagnóstico reprodutivo, auxilia no planejamento das propriedades e contribui para aumentar a produtividade dos rebanhos leiteiros. A prefeita Marta Tozeto, ao lado do secretário municipal de Agricultura, Marcelo, esteve acompanhando o médico veterinário em uma propriedade rural, onde foram realizados os exames de ultrassonografia, levando mais tecnologia, eficiência e qualidade diretamente ao produto.
3: Então, meu nome é Anderson, eu sou médico veterinário aqui no município de Coronel Freitas, lotado na Secretaria da Agricultura. Nós estamos aqui na propriedade do seu Wilson Zene, para fazer um diagnóstico de gestação. Com o intermédio do ultrassom, aparelho disponível na secretaria, um médico veterinário que foi capacitado. Esse serviço está disponível para todas as propriedades do município. Precisando, é só entrar em contato que agendamos e vamos fazer o diagnóstico na sua propriedade.
2: Investir na agricultura é apoiar as famílias que movimentam a economia agrícola do nosso município. É com trabalho, compromisso e ações concretas que a gestão municipal segue levando inovação, incentivo e mais qualidade de vida para quem produz no interior.

0: Quando a saúde se aproxima das pessoas, quem ganha é toda a comunidade. Em Coronel Freitas, a Prefeitura, por meio da Secretaria Municipal de Saúde, realizou mais um importante mutirão de oftalmologia, levando consultas e exames especializados para dentro do município.
1: O nosso compromisso é facilitar o acesso à população aos serviços de saúde. Trazer oftalmologistas para atender aqui em Coronel Freitas significa oferecer mais conforto, mais rapidez para quem aguardava por esse atendimento.
0: Além das consultas com o especialista, os pacientes também realizaram exames oftalmológicos completos, com tecnologia e agilidade. Todos eles já saíram do atendimento com o laudo em mãos, acelerando o diagnóstico e os próximos encaminhamentos.
1: Essa ação também representa uma prestação de contas para a nossa população. Nesse mutirão, 129 pessoas foram atendidas, com a realização de mais de 238 exames oftalmológicos.
2: Todos são negociada para o conflito entre Rússia e Ucrânia, que já dura quase 5 anos. Donald Trump teceu considerações sobre as perspectivas de resolução do conflito no Irã. Lula lamentou a inoperância do Conselho de Segurança da ONU e propôs a convocação de uma reunião extraordinária do órgão para encontrar saídas diplomáticas para os conflitos, a exemplo do que sugeriram os presidentes da China, Xi Jinping, e da Rússia, Vladimir Putin. Para Lula, os grandes líderes não são aqueles que iniciam guerras, mas aqueles que põem fim aos conflitos, conclui o comunicado do Planalto. Da Rádio Nacional em Brasília, Daniela Longuinho.
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4: 7:37, essa é a Continental FM, a rádio de todas as gerações. Mulher que mandou matar o marido não vai receber herança. Alô, repórter Vinícius Araújo, traga essa informação para nós aqui na Continental FM.
5: Uma mulher de 59 anos.

0: anos, condenada por matar o próprio marido em Iapim, no Vale do Rio Doce, foi excluída da herança após atuação do Ministério Público de Minas Gerais. A decisão declarou a mulher indigna para receber o patrimônio deixado pela vítima, inclusive de forma indireta, por meio da sucessão do filho do casal. O homicídio aconteceu em dezembro de 2014 e, segundo o processo criminal, teve motivação patrimonial. A mulher teria contratado terceiros para executar o marido e foi condenada pelo Tribunal do júri a 22 anos de prisão. A condenação se tornou definitiva em 2021. A questão voltou à justiça porque o único filho do casal morreu em 2017, sem deixar descendentes ou irmãos. Com isso, a condenada poderia acabar recebendo parte dos bens que o marido havia deixado para o filho. O promotor de justiça, Jonas Júnior Linhares Costa Monteiro, explica a atuação do MPMG.
1: Além de obter a condenação criminal e a pena de prisão da pessoa autora, né, desse crime tão grave, o Ministério Público tem também esse dever, né, de atuar para que ela não seja beneficiada de nenhuma forma com aquele ato ilícito, né? Muitas vezes esses crimes são motivados por, né, questão financeira. Se ela recebe a herança daquela pessoa que foi vítima, né, ela estaria sendo premiada pela prática do crime. Então nós temos instrumentos, né, na lei, felizmente, para impedir que isso aconteça. Um dos principais instrumentos é a ação de indignidade, pela qual a pessoa fica condenada também no cível, impedida de receber qualquer tipo de herança proveniente da morte daquela pessoa a qual ela foi responsável por vitimar.
0: A justiça acolheu o pedido do Ministério Público e declarou a mulher indigna, determinando também a rescisão de eventual partilha feita em favor dela. Os bens deverão retornar ao patrimônio hereditário e ser redistribuídos entre os sucessores legítimos.
1: Ela não pode receber esses bens da herança dessa pessoa, nem mesmo pode receber essa herança por via transversas, ou seja, outra pessoa herdou e depois ela recebe a herança dessa terceira pessoa daqueles bens. Aqueles bens ficam marcados e aquela pessoa jamais poderá então receber a herança daqueles bens. Então é um instrumento muito importante que nós temos para coibir, né, a prática desses atos, né, e impedir que uma pessoa se beneficie da própria torpeza, né, de um crime tão grave. Se a pessoa é condenada, né, mesmo pagando por aquele crime na justiça criminal, pudesse obter um proveito patrimonial, nós teríamos uma injustiça muito grande e um incentivo ao crime, porque muitas vezes o proveito patrimonial é o maior objetivo daquela pessoa e, mesmo punida penalmente, ela ainda sentiria, de certa forma, recompensada pela prática do crime. E isso não pode acontecer.
0: A decisão também determina a devolução de eventuais rendimentos ou outras vantagens obtidas com os bens. Segundo o MPMG, a medida garante que a responsabilização pelo homicídio tenha também efeitos no direito sucessório, impedindo qualquer benefício patrimonial decorrente do crime. Do Ministério Público de Minas Gerais para a agência Rádio Web, Vinícius Araújo.
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3: 7:40, 7:40, a gente vai para um breve intervalo comercial. Daqui a pouquinho a gente volta trazendo muito mais informações para você aqui na Continental FM.

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1: Olá, ouvinte, tudo bem? Eu sou Cadu Reis, repórter da Rede de Notícias Acaerte, e nesta semana vamos ouvir o presidente do Conselho Regional de Contabilidade de Santa Catarina, Lessir dos Passos Guise. O CRC registra, orienta, disciplina e fiscaliza o exercício da profissão contábil no estado. Como funciona este trabalho, presidente?
2: O Conselho Regional de Contabilidade, nós somos aí em 42 conselheiros, né? Espalhados aí por todo o estado de Santa Catarina, onde cada um presta o serviço voluntário. Então, sempre trabalhando em prol do profissional da contabilidade, né? O registro, a fiscalização, a educação continuada, preparando o profissional da contabilidade no dia a dia. Hoje somos praticamente 24 mil profissionais da contabilidade e também 6 mil organizações contábeis em todo o estado de Santa Catarina.
1: Sediado em Florianópolis, o Conselho Regional de Contabilidade possui uma estrutura com 7 subsedes, além de delegacias espalhadas pelo estado. Quais serviços são oferecidos nestas unidades, presidente?
2: Nas nossas subsedes espalhadas no estado, elas têm praticamente todo o serviço que é oferecido na sede Florianópolis, onde temos ali um próprio fiscal e o auxiliar administrativo que presta todos os esclarecimentos, todas as informações. Já nas delegacias, são mais delegacias de representação, onde temos lá o delegado, que ele está disponível para toda a região que ele representa, podendo representar o Conselho Regional de Contabilidade naquilo que toca na sua região.
1: Presidente, de que forma o CRC tem atuado para preparar os profissionais catarinenses para as mudanças geradas pela reforma tributária?
2: A gente já vem debatendo desde o início do ano, com vários treinamentos, procurando profissionais que estejam bem adiantados na matéria. Já tivemos aí várias palestras com profissionais aí a nível nacional, assim como a gente está preparando um grande evento também daqui para frente, né? Fazer essas reuniões regionais, então com palestrantes que possam vir e dar sua contribuição de forma prática, para que ninguém tenha surpresas com esse novo impacto da reforma tributária que já está em fase de implementação, já de testes e tudo, né? Já estamos trabalhando com muita afinco nisso e vamos intensificar cada vez mais, porque o nosso papel é que o profissional da contabilidade, ele esteja muito bem preparado para passar tanto para o contribuinte quanto para os empresários, como vem a reforma tributária, para que o empresário também não tenha nenhuma surpresa assim que ela for implementada em definitivo, que vai ser a partir de 1º de janeiro de 2027.
1: Este é o presidente do Conselho Regional de Contabilidade de Santa Catarina, Lessir dos Passos Guise. Ficamos por aqui com o Minuto de Santa Catarina desta semana. Até logo.
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1: 7:46, a temperatura fica na casa dos 7 graus aqui no município de Coronel Freitas. Umidade relativa do ar em 95% e vento continua soprando a 2 km por hora.

0: Porém, com a eclosão de um crime na cidade de Guarapuava, a Polícia Militar do Paraná veio a definir doutrinas no combate efetivo a essa modalidade criminosa, quase zerando os crimes contra as agências financeiras no nosso estado. Porém, esse crime veio a migrar para os países vizinhos. E a iniciativa é exatamente essa: unir forças entre todas as forças de segurança e as polícias dos países vizinhos, para que possamos, de uma forma efetiva, combater e mitigar quanto mais a ação desses criminosos.
1: Segundo a corporação, o treinamento abordou gerenciamento de crises, comunicação, comando e controle, tomada de decisão, bloqueios e barreiras policiais, além da análise de ocorrências reais e de situações de domínio de cidades. O exercício encerrou 5 dias de capacitação em Foz do Iguaçu, com cerca de 80 participantes. Além das forças policiais da Argentina e do Paraguai, o treinamento também reuniu policiais e agentes de segurança do Paraná, Santa Catarina e Mato Grosso do Sul, além da Polícia Federal, a PRF, Forças Armadas e Guarda Municipal de Foz do Iguaçu. Agência Rádio Web de Curitiba, Fernanda Nardo.
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3: 7h48. Bets são bloqueadas para milhões de beneficiários de programas sociais. O bloqueio foi definido pelo STF e deve ser feito por sites de aposta. Confira essa informação com Sara Kines, repórter da Rádio Nacional em Brasília.
4: Mais de 3 milhões de beneficiários de programas sociais foram bloqueados de sites de apostas. A restrição se aplica aos inscritos no Bolsa Família, no programa de renegociação de dívidas, no benefício de prestação continuada e no FIES. A medida, que passou a valer em outubro do ano passado, atende a uma decisão do STF, Supremo Tribunal Federal, que busca proteger os recursos voltados à proteção social e a recuperação financeira. O sistema de gestão de apostas processa em torno de 500 milhão de registros por dia e conta com mais de 5 milhões de arquivos em sua base. O bloqueio dos cadastros é feito de forma automática dentro do sistema de gestão de apostas, plataforma desenvolvida pelo Ministério da Fazenda, que permite a regulação, o monitoramento e a fiscalização das apostas no Brasil. O chamado módulo Impedidos cruza CPF. E, nos casos de conta já existente, a plataforma tem até 3 dias para encerrá-la e o saldo é devolvido ao titular. A restrição se dá sobre o CPF e não considera a origem do valor usado nas apostas. Nenhuma outra penalidade é aplicada ao beneficiário, além do bloqueio. O cumprimento do bloqueio é de responsabilidade da plataforma de apostas e não da pessoa bloqueada. O bloqueio é realizado com o auxílio de uma ferramenta do SERPRO, Serviço Federal de Processamento de Dados. A interface de integração tecnológica, chamada API, conecta as bases de dados dos programas sociais às operadoras autorizadas pela Secretaria de Prêmios e Apostas. A resposta da interface acusa-se a impedimento e o motivo com detalhe da condição do beneficiário. Da Rádio Nacional em São Paulo, Sara Kines.
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3: 7h50, vamos trazendo mais informação e olha só, lei seca passa a testar motoristas por outras drogas. Alô, repórter Breno Zonta, traga essa informação para nós aqui na Continental FM.
5: O Conselho Nacional de Trânsito aprovou nesta semana novas regras para a fiscalização da chamada Lei Seca, que inibe o consumo de bebidas alcoólicas por motoristas no Brasil. Além do etilômetro, que é o conhecido bafômetro, que verifica com precisão se a quantidade de álcool no sangue excede a permitida, os agentes de trânsito passarão a contar com uma fase anterior de triagem. No pré-teste ou teste passivo, será verificado se o condutor apresenta algum sinal de alteração da capacidade psicomotora. Para a doutora em gestão urbana Rafaela de Almeida, professora da Uninter, o procedimento adicional amplia a capacidade de verificação dos agentes.
6: Existem situações em que o equipamento pode não estar disponível, ou pode haver uma recusa ao teste, ou até mesmo uma alteração da capacidade do condutor por estar relacionada a outras substâncias que não é o álcool propriamente dito. Então, nesses casos, a observação dos sinais de alteração psicomotora, ele amplia essa capacidade de fiscalização por parte do agente de trânsito.
5: A novidade foi pensada para situações em que o condutor relata ter consumido algum produto que pode ter deixado resíduos.

0: Produtos de álcool na boca, como pão de forma ou bombom de licor, ou mesmo usado produtos como enxaguante bucal, o que pode exigir o chamado reteste.
1: Então, nessa situação, pode existir um álcool residual aí, capaz de interferir momentaneamente nessa leitura. Por isso que o reteste, após um determinado intervalo de tempo, pode ser adequado para ajudar a diferenciar, então, essa primeira situação de uma possível ingestão de bebida alcoólica.
0: Outra novidade será o uso de equipamentos para identificar outras substâncias psicoativas além do álcool. De acordo com a Rafaela, o trânsito no Brasil também tem sido ameaçado pelo uso de maconha, cocaína, anfetamina e mesmo por medicamentos de uso controlado, como ansiolíticos, sedativos, antidepressivos e indutores de sono.
1: Um avanço bem importante porque acompanha uma realidade que é observada pelos órgãos de trânsito, né? Então, parte dos casos de direção sobre influência de drogas ilícitas ou medicamentos que afetam o sistema nervoso central acabam não sendo detectadas, por exemplo, em um teste de bafômetro.
0: A professora da Uninter acrescenta que as novas regras foram importantes para padronizar a fiscalização em todo o território brasileiro. Essas normas já vinham sendo usadas em operações da Polícia Rodoviária Federal e em estados como Espírito Santo, Mato Grosso do Sul, Rio Grande do Sul e Rio de Janeiro. As mudanças passam a valer no dia 18 de outubro, 60 dias depois da publicação no Diário Oficial da União, na última terça-feira. Agência Rádio Web, produção e reportagem, Breno Zonta.
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3: 7:53, acordo reforça fiscalização sobre reforma tributária. Alô, Isabela Pesce, traga essa informação para nós.
4: A Tricom e o Instituto Brasileiro de Ensino, Desenvolvimento e Pesquisa, o IDP, firmaram um acordo para fortalecer a atuação dos tribunais de contas durante a implementação da reforma tributária. O acordo prevê a criação de um programa permanente para capacitar os tribunais de contas diante das mudanças trazidas pelo novo sistema tributário. Entre as ações estão a formação continuada, pesquisas e acompanhamento das novas regras e das mudanças tecnológicas e institucionais relacionadas à reforma. A iniciativa também busca preparar os órgãos de controle para acompanhar temas como a administração e a divisão das receitas do novo Imposto sobre Bens e Serviços, o IBS. Segundo o presidente da Tricom, Edilson Silva, as novas responsabilidades exigem formação permanente, pesquisa, inovação e conhecimento especializado.
5: O colegiado não funcionará de maneira isolada. Sua força estará na capacidade de mobilizar os tribunais de contas brasileiros, suas estruturas técnicas, seus membros, auditores e servidores, seus dados, suas tecnologias e a inteligência institucional acumulada em todo o território nacional.
4: O acordo também está alinhado à criação de um colegiado que reúne os tribunais de contas para uma fiscalização coordenada do IBS. A proposta é ampliar a cooperação entre as instituições e fortalecer o acompanhamento das mudanças no sistema tributário brasileiro. Siga a Tricom nas redes sociais. Agência Rádio Web, produção e reportagem Isabela Pesce.
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3: 7:55, Alcombre envia a PEC que prevê fim da escala 6x1 para a CCJ do Senado. Relator da proposta será o senador Osmar Azizi, do PSD do...
6: Enviou nesta sexta-feira a proposta de emenda à Constituição que prevê o fim da escala de trabalho 6x1 para a Comissão de Constituição e Justiça da Casa. O relator da matéria na CCJ será o senador Omar Aziz. Na semana passada, após conversas com o presidente Lula, Alcolumbre havia sinalizado que iria destravar o andamento da proposta no Senado. A PEC do fim da escala 6x1 foi aprovada na Câmara dos Deputados em 27 de maio e reduz a carga horária máxima de trabalho para 40 horas semanais. A proposta estabelece ainda 2 dias de repouso semanal remunerado sem redução salarial. A PEC da Segurança Pública também foi enviada para a CCJ do Senado. O relator da proposta será o senador Rogério Carvalho. Aprovada pela Câmara em março, o texto reorganiza o sistema de segurança pública do país e destina parcialmente a arrecadação das apostas esportivas aos fundos nacionais de segurança pública e do sistema penitenciário. Se aprovadas na Comissão de Constituição e Justiça, as duas PECs ainda precisam ser confirmadas no plenário do Senado, onde precisam conquistar, no mínimo, o apoio de 3/5 dos senadores, o equivalente a 49 votos, em 2 turnos. Com informações da Agência Brasil e da Agência Senado, da Rádio Agência Nacional em Brasília, Rafael Guimarães.
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3: 7:57, vamos trazendo as informações do Brasileirão. Alô, Daniela Esperon, rodada pode deixar tudo embolado na parte de cima, é isso? Traga para nós essas informações.
7: A 24ª rodada do Brasileirão começa neste sábado com o duelo entre Fluminense e Remo no Maracanã, às 16h. E também tem Cruzeiro e Flamengo no Mineirão, às 20h30. O detalhe é que o time carioca pode terminar o sábado com a mesma pontuação do Palmeiras em caso de vitória, os 48 pontos. Acontece que o Verdão entra em campo no domingo e dentro de casa, recebendo o Vasco às 16h, pressionado a vencer. Acontece que o time vascaíno vem de uma classificação na tabela da Copa Sul-Americana e vem embalado, tentando ali fugir da zona da confusão na parte de baixo na tabela de classificação. O técnico Pedro Emanuel fala sobre como ajustar essa parte mental.
8: Isso mais que uma parte mental, é uma parte de pormenor, de detalhe. E eu costumo dizer que o futebol, o jogo em si, pode se transformar num paraíso ou num pesadelo. Isto é o que se faz às equipas.
7: Ainda no domingo, em Bragança Paulista, temos Red Bull Bragantino e Grêmio. Temos Bavi no Barradão às 16h. Vitória recebendo o Bahia. Duelo da zona do rebaixamento, Santos e Mirassol. O Santos tentando se distanciar cada vez mais da zona da confusão e o Mirassol tentando se recuperar após uma eliminação na Libertadores. Atualmente, a equipe do Mirassol é o 17º colocado com 23 pontos, abrindo a zona do rebaixamento. O Coritiba recebe o Corinthians no Couto Pereira e a Chapecoense, lanterna do campeonato, vai receber o São Paulo na Arena Condá. Agência Rádio Web com informações do Brasileirão, Daniela Esperon.
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3: 7:59, vamos trazendo os indicadores agropecuários para você.
9: Indicadores agropecuários com Diego Brião. Soja.
10: Os contratos futuros com vencimento em setembro registraram elevação nos Estados Unidos na sexta-feira. Na Bolsa de Chicago, a cotação era de US$ 12,25 por bushel. Valores no mercado físico no Brasil por saca de 60 quilos. Estado do Mato Grosso, cidade de Rondonópolis, R$ 141,00. Bahia, região oeste, R$ 138,75. E Rio Grande do Sul, não me toque, R$ 130,00.
9: Boi gordo.
10: Em São Paulo, na B3, os contratos com vencimento em agosto eram negociados ao final da sexta a R$ 345,75 por arroba. Houve elevação de 0,32% no dia. Boi à vista, no Mato Grosso, em Cuiabá, R$ 322,50 por arroba.
9: Café.
10: Os contratos futuros de café arábica com entrega prevista para setembro terminaram a sexta em Nova York, nos Estados Unidos, em queda. A cotação era de R$ 2.439,21 por saca de 60 quilos. No Brasil, no mercado físico, valores do café arábica, tipo 6 por saca de 60 quilos. Minas Gerais Varginha, R$ 1.880 e São Paulo Franca, R$ 1.860.
9: Milho.
10: Valores no mercado físico por saca de 60 quilos. Paraná, Marechal Cândido Rondon, R$ 58,00. Valor em estabilidade na comparação com a cotação anterior. E Goiás Rio Verde, R$ 56,00. Também em estabilidade.
9: Trigo.
10: Valores no mercado físico por saca. Santa Catarina, Palma Sola, R$ 75,00 em estabilidade. E Paraná, Marechal Cândido Rondon, R$ 75,00. Também em estabilidade.
9: Cana-de-açúcar.
10: Os contratos futuros de açúcar com entrega prevista para outubro terminaram a sexta em Nova York em elevação. A cotação era de 17,61 cents de dólar por libra peso. No Brasil, em São Paulo, a saca de 50 quilos de açúcar cristal fechou o dia cotada a R$ 104,37 em estabilidade.
9: Feijão.
10: Preço médio por saca no atacado no Paraná. Feijão carioca tipo 1, R$ 266,70 em estabilidade. E feijão preto tipo 1, R$ 195,47 em elevação.
9: Arroz.
10: Valores no mercado físico por saca de 50 quilos. Rio Grande do Sul, média estadual, R$ 79,00 em estabilidade. E Santa Catarina, Rio do Sul, R$ 66,00, também em estabilidade.
9: Indicadores Agropecuários, um conteúdo do Grupo Rádio Web. Informação que amplifica conexões.
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3: 8:13, vamos trazendo a previsão do tempo para este final de semana.
7: O fim de semana será marcado por instabilidades, especialmente na faixa litorânea do sudeste do Brasil. Isso porque nós temos o avanço de um ciclone extratropical no oceano e uma frente fria associada a este sistema, que mantém um potencial para ventos de moderada intensidade no litoral do estado de São Paulo, do Rio de Janeiro e até no Espírito Santo. No interior do Brasil, a condição ainda é de temperaturas muito elevadas.
11: Já no sul, o fenômeno derrubará as temperaturas, criando condições inclusive para geadas, como destaca Sasaki.
7: A frente fria, que avançou para o sudeste do país, veio acompanhada de uma forte massa de ar frio, uma massa de ar bem intensa, que vai deixar os termômetros muito baixos nos três estados da região, inclusive com potencial para a ocorrência de geadas durante este final de semana, especialmente nos pontos mais altos das Serras Gaúcha e Catarinense.
11: Mas enquanto os termômetros caem no sul, no centro-oeste, a previsão é justamente a contrária, com dias de sol e tempo seco.
7: Goiás, Distrito Federal, Mato Grosso, interior de Minas Gerais, interior do Nordeste, ainda temos a presença de uma massa de ar seco que deixa máximas acima de 35, 36 graus na maior parte dos municípios, algumas cidades podendo mais uma vez registrar termômetros aí na casa dos 40 graus, baixos índices de umidade relativa do ar e também é uma condição para o alto risco de queimadas nestas áreas do interior.
11: O ciclone extratropical chegou ao Brasil ainda nesta quinta-feira. Ele avança pelas demais regiões do país ao longo dos próximos dias. 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Produção e reportagem, Eduardo Amaral.
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3: 8:05, o Jornal Continental News, edição deste sábado, termina agora, nesse exato momento. Nova edição, segunda-feira, a partir das 7:15. Daqui a pouquinho, aqui na programação da Continental FM, eu já volto com a abertura aí do programa Manhã Continental. A você, um ótimo sabadão. Daqui a pouquinho já tô de volta, hein?
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3: 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Nós estamos aqui na propriedade do seu Wilson Zene, para fazer um diagnóstico de gestação. 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Esse serviço está disponível para todas as propriedades do município. 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

Vamos lá, minha gente, são 8 horas 11 minutos, 8:11. Eu sou Rodrigo Nardini e te faço companhia até as 10 horas da manhã, nesta manhã continental. Manhãzinha, né? Gostosa, né? Pra tomar um chimarrãozinho, pra ficar bem aquecidinho aqui no sul, não é verdade? Para os nossos amigos que estão ouvindo online lá no nosso querido estado do Mato Grosso, né? Para vocês aí, essas horas a temperatura já deve estar muito quente. Né? Pessoal que ouve aí no Brasil, a Continental FM, afora, né? Para quem é aqui do sul, tá todo mundo aí, ó, tomando um chimarrão, tomando um cafezinho quente, se aquecendo, na verdade, né? E pra quem tá aí nos estados do Nordeste, do Norte, aí já estão, né, as temperaturas mais gostosas do que nós aqui, não é verdade? Ah, conta pra mim, tô aqui, ó, tô te esperando aqui, ó, manda pra cá o WhatsApp, 4933470131. Conta pra mim, o que você tá fazendo agora aqui? Você tá ouvindo a Continental e tá fazendo o quê? Você tá trabalhando? Fala lá, Rodrigão, tô trabalhando aqui, ouvindo a Continental. Rodrigão, tô aqui ao redor do fogão, né? Então, manda aí, tô te aguardando, aguarda e espera. Vamos começar todas aqui hoje. Marvila, você não vai sofrer. Participação de Ivete Sangalo. Bom dia!

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1: Tiozinho, a história é o seguinte.
2: Conta aí, vai.

programação do Manhã Continental. Irresistível a música. É, com certeza, hein? E você ouviu aqui também Felipe Araújo, Paga de Louca, participação de Gilcinho. Também teve Gustavo Mioto, Pedido de Socorro. E ainda Marvila, Você Não Vai Sofrer, participação de Ivete Sangalo aqui na programação do Manhã Continental. 8h26, vai lá, manda pra mim aqui, né, seu recadinho aqui, ó. Dona Maria colocou assim, ó: Rodrigão, eu tô aqui, ó, do lado do fogão, curtindo a Continental FM e tomando um chimarrão, é isso aí, né? E você aí do comércio, o que que você tá fazendo de bom aí pra aquecer, né, pra se aquecer? Quero mandar um abração especial pro meu amigo Lucas, né, tá de radinho ligado, lá na Becker, né? Forte abraço aí pra vocês aí, obrigado, bom trabalho pra vocês, obrigado e boas vendas a vocês aí e o pessoal do comércio, né? 8h27, vamos pra um breve intervalinho, daqui a pouquinho eu volto trazendo muito mais música aqui na programação.

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1: Isso aí, a rádio de todas as gerações, a Continental FM. Ah, isso você já sabe, né? É a rádio que mais dá prêmio pra você aí do outro lado do rádio. Mas não é só prêmio, aqui também a gente manda aquelas músicas especiais, igual essa daqui, ó.

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1: Você ouviu aqui na Continental FM, nem pagando, Henrique Castro, participação de Menos é Mais. Ainda teve Ed Brito e Samuel, Toda Mulher, Luan Santana, Cetop, Israel e Rodolfo, Hoje Não, e ainda Bruno e Marrone, Filho Pródigo, aqui no Manhã Continental. Mas e aí, conta pra mim o que você tá fazendo nessa manhã gostosa de sábado. Vamos lá, aqui, vamos ver aqui, ó. Tem gente mandando aqui. Diga aí.
2: Estamos aqui, o rádio ligado, escutando a programação e tomando uma cuia.
1: É.
2: Mate bem verde.
1: É, então tá bom. Um abraço aí pro nosso amigo, o Josiel, né? Que tá aí de radinho ligado. Forte abraço aí, irmão. Isso aí, né? Tomar um mate, né? Bem gostoso, né? Então, ó, o Luiz Carlos Toffoli lá de Cordilheira Alta também tá de radinho ligado aqui, né? Então tá bom, meu querido. Forte abraço aí pra você. Fala pra mim aí, Luiz Carlos, o que você tá fazendo aí? Além de tá ouvindo a Continental FM, conta pra mim aí. Né? Um abração, né? Eu falei o Lucas, né? Mas tem dois Lucas, né? Tem dois Lucas lá na Becker. Então vamos mandar um abraço pros dois Lucas, né? O Lucas Carvalho, né? Que tá aí também, né? Já colocou aqui, pô, Rodrigo, mas qual? Qual Lucas, né? Então, vamos colocar aí, como diz o outro, os pingos nos i, né? Então, um abração pro meu amigo Lucas, né? Carvalho, que tá aí de radinho ligado. Então, tá bom, né? Fechou? Agora menos mal? Hã? Então tá, né? E também, né? Também o nosso amigo Lucas, né? É, Fischer, né? Também tá aí de radinho ligado. Também tá bom. Forte abraço aí pros dois Lucas, né? E pra todas as meninas, então, agora da Becker também estão aí de radinho ligado, né? Pra vocês também. Não esqueci de vocês. Esqueci não. Beijão pra vocês aí. Bom trabalho, boas vendas, né? Pra você do comércio aí, boas vendas. Deixa eu ver aqui.

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2: Vamos lá então, gente. Agora são 10 músicas pra você curtir aqui, ó, sem intervalo comercial. É só na Continental FM. As 10 mais. Começando com Priscila Senna, Não Me Faça Chorar, participação de Pablo.

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0: Você ouviu aqui na Continental FM, às 10 mais da Continental FM, com Thiago York, Cata Flor e Lauana Prado. Também teve Eduardo Costa, Imagina Eu, Chico Rei Paraná, Alma Transparente, participação de Leonardo. Teve Traia Véia, Lembrança Boa e ainda Maiara e Maraísa, Quem Sente Saudade Sou Eu. Também teve Danilo e Davi, Não Mexe Nas Minhas Gavetas, Panda, Calcinha de Renda. E ainda Matheus Cauã, Admita, a participação de Lauana Prado. Taylor, também aqui na Continental FM. E Priscila Senna. Essas foram as 10 mais da Continental FM.
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Você ouviu aqui na programação do Manhã Continental. Bruno Mars, I Just Mint, também teve Grupo Menos é Mais, Saudade Inconveniente, participação de Pablo. Ainda Zezé de Camargo e Luciano, Pior é Te Perder. Kleber e Cauã, Mil Adjetivos, você ouviu aqui no programa Manhã Continental. E eu, Rodrigo Nardino, me despeço hoje aqui de vocês, né? E a Silvana já está chegando aqui na programação da Continental FM para te fazer companhia no Balança Continental. A todos vocês, um ótimo e abençoado sábado. Para você aí do comércio, boas vendas. Para você que está em casa de boa, bom descanso. Para você que está trabalhando, bom trabalho. Fiquem todos com Deus, tá bom, gente? Beijão, gente, ó. Fui!

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Muito bem, são 10 horas 8 minutos. Bom dia para vocês da sintonia do Balança Continental, edição de sabadão. É um prazer tê-los e tê-las conosco. Até o meio-dia tem o sucesso da música sertaneja, a música de banda, a música gaúcha e também o sucesso aí que você gosta de ouvir, curtir aí com sua família, no seu trabalho, fazendo aí a sua limpeza da casa, enfim, andando de carro, você está, encontra aqui na Continental. Além disso, a sua melhor companhia está aqui, porque nós temos o melhor e a maior alegria em fazer aí o rádio, se comunicar com vocês, nos comunicarmos juntos, vocês daí onde vocês estão e nós daqui também com muita alegria e com muito amor. Fiquem sempre conosco, porque aqui tem uma programação 24 horas voltada para vocês, nossos ouvintes. 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Bom dia! 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Bora lá, gente!

0: Muito bem, 10 horas 25 minutos. Bom dia, meus amores do rádio. Tudo bem com vocês? A gente espera que sim, né? Hoje aqui em Coronel Freitas, o frio pintou de novo. Eita, que eu tava tão feliz aí, né? Com o verão, com o calorzinho. Não, mas tinha que chegar o frio aí, muda tudo, muda a voz da gente, da gripe, da isso, daquilo, né? Eita, que esse tempo não é fácil, viu? Aqui em Coronel Freitas tem neblina, friozinho, mãe do céu. Sol ainda não apareceu, já quase 11 horas, né? E o sol ainda escondidinho por aí. 10 horas 25 minutos, tudo bem com vocês? A gente espera que sim, né? Um abraço aí pro Luiz Carlos Toffoli, de Cordilheira Alta, que está curtindo a Continental. Muito bem. É, e a gripe me pegou, né? O bichinho de novo, né? Mudança de temperatura não é fácil, gente. Agora pronto, né? Vamos tomar um chá aqui, vamos tomar chimarrão e chá para melhorar a voz da gente aqui. 10h26, agora vamos lá mandar um abraço aí sim pro Luiz Carlos Toffoli, de Cordeira Alta, Fernando Machado. Quero almoçar no restaurante Madame Gourmet. Ele falou: estou ligado, valeu. Grande abraço aí, Luiz, pra você, pra Camar. Obrigado aí pela audiência de sempre, pelo carinho que vocês têm aqui com o pessoal da Continental, tá bom? Buenos dias pra vocês. Grande abraço, olha só pra quem? Pra dona Rosalina Dalpizol, a dona Ina, do Floresta. Dois beijão, olha aqui a floresta. Dois beijão pra você, dona Ina. Grande abraço, grata pela audiência, viu? E está no sorteio também. Dona Ina que mandou uma fotinha aqui, né? Da Frozen e da Hannah da Era do Gelo ali, se abraçando aqui com o coraçãozinho, né? Tá gelado, né, dona Ina, hoje? Gelado o nosso tempo. Então tá, um grande abraço também pra Raquel, pra família Cavazotto, que estão curtindo a Continental. Obrigada pela audiência de vocês, as gêmeas, a Ellen Larissa. Beijos pra Raquel e pro Vitinho. Graças, grata aí pela audiência de vocês, a Sorri também, né? E toda a família aí Cavazotto que estão curtindo a Continental. A Jessi Cavazotto também. Beijo, Jessi. Obrigada pela audiência e o carinho de sempre. Bora lá tocar música? Após os nossos comerciais?
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2: Muito bem, 10 horas 31 minutos. Bom dia para você.

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1: Muito bem, 10 horas 46 minutos. Grande abraço para vocês na sintonia do Balança Continental. Edição aqui de sabadão. Nós estamos aqui pertinho do seu coraçãozinho através das ondas do rádio. Grata pela audiência de vocês que estão curtindo a Continental. 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Bora lá que o bichinho do tá me pegando, né? Ai, Liri, hoje não tá fácil, né? Mas vamos lá, gente, vamos lá que tem voz aqui ainda, né? Ainda tem voz. E que a gente manda lá pros fundos das coxinchinas. Ai, meu Deus, desculpa aí, né? É que eu gosto de brincar, porque a vida de séria demais também não dá certo, né? O que você acha, Lili? Só levar tudo na seriedade aí, ser uma brincadeira, não dá, né? Isso, tem que brincar. Vamos lá, então, que eu vou atender nossas participações, que tem muitas aqui, né? Vamos lá, então. Peraí, deixa eu ver quem está aqui agora. Bom dia, quero participar do almoço do Madame Gourmet, a Clarice Tucci, do bairro Grambel, aqui de Coronel Freitas. Abraço, Clário, obrigada pela audiência, que bom ter você aqui, viu? Oi, tudo bem?
2: Bom dia, Silvana, tudo bem? Aqui é Marcelo de Domênico, da linha comercial Cordilheira Alta, hein? Coloca nós no sorteio do Madame Gourmet.
1: Com abraço, certeza, um com certeza. Grande abraço aí, Marcelo, para você e toda a sua família. Grata pela audiência de vocês, viu?

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2: 10h50. Ótimo sabadão pra vocês, nossos amigos ouvintes. Obrigada pela audiência, pelo carinho de vocês de sempre. Nós estamos aqui chimarreando. Chimarreando com vocês, meus amores. Vem chegando aí, sabe quem? Grupo Momentos, Jogo do Amor. Bom dia!

0: Muito bem, 11:06, 11:06. Bom dia para vocês na sintonia. Que alegria, hein? Ficar aqui no microfone falando para vocês, nossos ouvintes. Tocando música boa, sucesso da música sertaneja, bandinha e a música gaúcha, né? Até o meio-dia eu estou aqui, eu e a Liliana, estamos aqui na Continental para atender você. Tomando aquele chima gostoso, ó, comendo um bolinho de milho. Delícia, hein? E ouvindo músicas com vocês, isso é bom demais, muito bom. Olha só, quem está participando da nossa programação hoje, agora, nesse exato momento, é o... Deixa eu ver aqui, ó. O Sadi Barrão aqui de Coronel Freitas. Grande abraço, Sadi. Ele manda abraço para todos, pessoal aqui da rádio, amigos e ouvintes. Bom final de semana para você, viu? Bom dia, Jonathan de Chapecó. Manda uma música para nós, São Marino, daí que me orou. Estou na faxina aqui com a esposa. Opa, a esposa foi no salão de... Eita, isso sim. Agora gostei, Jonathan. Ponto pra você, viu? Deixar a esposa ir no salão de beleza e você fazer a faxina pra esposa. Isso sim. Tô na correria, deixar tudo organizado. Nossa, isso é bom demais, viu? Abraço pra vocês aí. Que bom que você gosta da gente aqui, Jonathan. Nós também ficamos felizes, sabe? Quando vocês mandam feedback pra gente, que gosta da nossa programação, que gosta do jeito que a gente faz o rádio. Isso deixa a gente muito alegre e feliz. Boa faxina pra você e bom final de semana pra você e sua esposa. Bom dia, Maria Cecília. Oi, Maria. Tudo bem com você? Um abraço carinhoso. Obrigada por estar conosco aqui na Continental, viu? Oi, tudo bem?
1: Tudo bem? Bom dia, Silvana, tudo bem? A Carmen Pivezão, quero participar do sorteio do Vale Marmita do restaurante Madame Gourmet. Obrigada, um abraço, um bom dia.
0: Beijos, lindona. Carmen, que é assim, fã da Continental, né, Carmen? Sempre curtindo a nossa programação, participando com a gente, mandando mensagem, é isso aí. E assim a gente também fica muito feliz. 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A Arcele viajou e trouxe coisas lindas. Bora lá, tem os nossos comerciais e na sequência tem um bloco musical bacana de músicas para nós curtirmos juntos.

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0: Eita, acabamos não. Bom dia pra vocês na sintonia do Balança Continental. Até o meio-dia eu estou aqui pra te fazer a melhor companhia do rádio, com toda certeza.
1: Mamãe.
0: Grande abraço aí pra Alice Vanassi, aqui de Coronel Freitas, participando com a gente. Tá no sorteio também. Alice, boa sorte pra você. Bom dia, Maiara Silvestrin, da linha Belrado Luz. Estão curtindo a Continental. Quero participar do sorteio, com certeza. Abraços, Maiara, pra você, pras crianças, pro seu esposo. Grato pelo carinho da audiência, viu? Bora lá que tem mais participação com a gente. Oi!
2: Bom dia, Silvana!
0: Bom dia!
2: Do Carlos, aqui do Floresta 2, quero participar do sorteio do almoço do Madame Gourmet.
0: Claro que sim! Boa sorte, Dona Maria do Carmo! Bom dia, Jaque! Tudo bem com você? Está no sorteio, sim! Uma boa sorte para você, grata pela audiência de sempre, viu, Jaque? Oi!
3: Bom dia, Silvana, tudo bem? É a Judite Nedizulca, de Três Palmeiras Coronel Freitas. Quero participar do sorteio ou vale almoço ou vale marmita da Madame Gourmet. Obrigada se for atendida, um abraço.
0: Outro abraço pra você, viu? Obrigada pela audiência, Dona Judite. Sempre também curtindo a Continental, isso é bom demais. Adriane Barros também, tudo bem? Quero participar do sorteio da marmita do Madame Gourmet. Vai participar, já está participando, boa sorte pra você. Bora lá que tem muita participação, a Marister Fátima Bombonato. Oi, Mari, como é que você tá aí, tudo certo? Beijos, aproveitando aí, né, já que você é vizinha da Ivone, quero mandar um abraço também pra Ivone Balbinotti, que também com toda certeza está com o rádio ligado, curtindo a Continental, preparando aquele almoço gostoso, é, tomando seu chimarrãozinho, que eu sei, e curtindo a Continental. Oi, Lúcia, tudo certo com você? A Lúcia também, ó, mandando um bom final de semana. Abraços a todos. Valeu, lindona. Gilberto Guaragne, aqui de Coronel Freitas, também participando. Com toda certeza, grande abraço aí, Gilberto. Obrigado pela audiência de vocês, viu? Aqui é a Maria Cristina, da linha São Miguel. Quero participar do sorteio e almoçar no restaurante Madame Gourmet. Ela escreveu, eu amo essa rádio. Escuto todo dia, que coisa maravilhosa ouvir isso, gente. É bom demais, hein? Bom dia, quem está agora aqui na paradinha? Oi, tudo bem?
4: Bom dia, José Correia Oliveira, de Coronel Freitas. Quero participar do sorteio do restaurante Madame Gourmet. Obrigado por atender.
0: Com certeza, José, boa sorte. Bora lá que tem mais gente. A Cleci Ávila, do bairro São Francisco, aqui de Coronel Freitas, também participando com a gente. Abraços, bom final de semana. Mas eu tenho que mandar um alô especial aí para o pessoal de Nova Erechim, que estão curtindo a Continental. O pessoal aí de Jardinópolis, União do Oeste. Beijos, meus amores. Águas Frias também curtindo a Continental. Formosa do Sul, Quilombo. Alô, galera de Quilombo. Beijos. São Lourenço do Oeste, Campo Herê, o pessoal de Marema, Lajeado Grande. É, tem uma pessoa que me falou que mora no Mato Grosso e conheceu a Continental aí na casa de uma tia que fica em Marema. E disse que agora, a partir daquele dia, ele está sempre conectado na Continental. Para você aí do Mato Grosso, beijos! Música.

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4: Muito bem, 11:40. Bom dia para vocês. Quero mandar um abraço especial para Vilma de Três Casas. Oi, Vilma. Beijos também para Eduarda, que está curtindo a Continental e participando do sorteio.

Muito bem, 11 horas 48 minutos. Um abraço aí pro seu Deolir de Borto e também na sintonia aqui da Continental FM, na rádio de todas as gerações. E a Lili fez o sorteio aí, né? Enquanto a gente tava curtindo música, de quem foi o vencedor e a vencedora de hoje do Vale Marmita do restaurante Madame Gourmet. É só passar aqui na Continental, retirar o valezinho, né? E então ir buscar a sua marmita. Valeu, então? Vamos lá. Bora lá que tem já o resultado aqui. Final de telefone 5948. 5948 é Alice Vanassi, foi a ganhadora de hoje do Vale Almoço do Madame Gourmet. Grande beijo pra você, foi um prazer tê-los e tê-las comigo até este momento. Deixo as últimas músicas do meu horário. Vem aí daqui a pouco o Dica pra te fazer companhia. E você já sabe, hein? Aqui na Continental, 24 horas música maravilhosa, música boa, pra deixar assim o seu dia sempre daquele jeito, alegre.

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Bruno, uma ótima tarde para todo mundo de Cavignoli por aqui na programação da Continental FM, nessa rádio que faz eco na cidade. Tudo bem por aí? Tudo certo com você? Simbora para o nosso encontro de hoje. Tava olhando aqui, a programação hoje tá boa demais, só tem musicão por aqui. Então aumenta o volume do seu rádio, que para começar muito bem o nosso encontro de hoje tem uma hora diretaço só de músicas, sem intervalos comerciais.

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Nossa, que sonzeira pra você na programação da Continental FM, fechando uma hora diretaço só de músicas, sem intervalos comerciais. Ah, como é bom, né? Ouvir música boa o tempo inteiro. Essa é a missão aqui da Continental FM, trazer de volta clássicos do passado pra você e misturar com essas músicas novas que fazem sucesso na programação nos dias atuais. Aí, a gente tem essa combinação perfeita e é por isso que a nossa programação faz eco na cidade. Muito obrigado pela sua audiência.

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turma, ótima tarde para todo mundo. De Cavinholi por aqui na programação da Continental FM nessa tarde maravilhosa. Onde você estiver, muito obrigado pela sua sintonia. Simbora. As melhores músicas no seu rádio. Eu tenho certeza que você vai amar a programação de hoje, tá bom? Caprichada do jeito que você gosta. Então aumenta o volume, tá começando a tarde da Continental.

0: Valeu, parabéns.
1: Obrigado, Zeca. Prazer é nosso. Amando você. Muito obrigado por tudo.
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0: Essa música é bacana, né? Que clima pra sua tarde na programação da Continental FM. Tô falando pra você. As melhores músicas do rádio catarinense na programação da Continental. Pra deixar a sua tarde aí muito mais especial. Onde você estiver, muito obrigado pelo seu carinho aí. Você tá no comércio local, tá ouvindo a programação. Muito obrigado pela sintonia em casa, descansando e trabalhando aí a turma boa no batente. Você tá aqui na Continental FM, intervalo bem rapidinho, eu volto já, fica aí.
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0: Tá todo mundo ligado aqui na programação da Continental FM, nessa rádio maravilhosa que leva até você as melhores músicas do Brasil e do mundo. Se fez sucesso no passado, se faz sucesso hoje, a gente toca pra você aqui na programação. Tá tudo bem por aí? Aproveita que você tá de bobeira agora na rede social e acessa o nosso Instagram aí, Continental FM 96.1. Isso! Vá lá, acessa lá, segue a gente. Produção, já colocaram a foto do Di Cavignoli no Instagram da rádio? Ainda não? Então coloca lá o lindão do Di Cavignoli, exatamente, pro pessoal de casa conhecer.
2: Tá bom, essa piada eu gostei.
0: Acessa lá as nossas redes sociais, tem os bastidores aqui da Continental FM, tudo que rola por trás do microfone. Exatamente, dá essa moral aí pra Continental FM.
3: Existe uma teoria que se chama 90-10, onde uma pessoa tem 90% daquilo que você procura em alguém, só que você foca naqueles 10% que falta. Aí você sai pra rua, se aventura e realmente você encontra aqueles 10%, mas não se deu conta que perdeu os 90%.

0: mas essa música é bacana demais pra você na programação da Continental FM. Nessa tarde maravilhosa, com essas músicas enfeitando a nossa vida, né? Essas músicas dão um brilho, um colorido especial, fala a verdade. Eu amo essas músicas aí. Eu gosto do clássico do passado, dos anos 90, gosto do flashback lá dos anos 80, que marcaram muitas vidas, muitas pessoas. E claro que adoro também as músicas novas que estão fazendo sucesso no Brasil no dia de hoje. Intervalo bem rapidinho, eu volto já, fica aí.
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0: Senhoras e senhores, meninos e meninas, rapazes e garotas, uma ótima tarde para todo mundo por aqui de Cavinholi na Continental FM com muito prazer. Um dos locutores mais lindos do Brasil.
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0: A gente tem que se amar, gente. A gente tem que se valorizar. Começa por você. Você tem que se olhar no espelho e falar assim: olha, nossa, que homem, nossa, que mulher. Você é bonito demais, você é bela demais. Comece se valorizando, né? Começamos por nós, depois vem as outras pessoas para nos valorizar. Tudo tá aí ao seu alcance, né? Ao alcance da sua mão. As conquistas que você tanto almeja, né? Esse bem que você tanto procura, que deseja conquistar. É uma TV nova, é um sofá novo, é um carro novo, é uma casa própria. Com muita luta, com muito sacrifício, eu tenho certeza que as coisas vão acontecer para você, tá bom? Comece por você, acreditando em você mesmo, exatamente. Bora que a música não para aqui na Continental FM.

0: Faz barulho aí.
1: Pra fechar 10 músicas sem intervalos comerciais na programação da Continental FM. Tô falando pra você que a nossa programação hoje tá demais, é uma música boa melhor do que a outra. E você ouviu 10 músicas na sequência sem intervalos aqui na programação da Continental FM. Tá trabalhando aí, muito obrigado pela sua sintonia, você amigo lojista nas lojas, pessoal aí do mercado, né? Também curtindo a programação Postos de Combustíveis, alô você amigo taxista, você amigo do aplicativo, tá curtindo a Continental FM aí, muito obrigado pela sua sintonia.
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3: Muito obrigado pela sua sintonia aqui na Continental FM. A gente fica feliz pra caramba quando sabe que você tá aí dedicando um tempo pra gente, né? Ouvindo a rádio em casa, às vezes no trabalho, né? Servindo aí como fonte de inspiração, circulando pelas ruas, pelas avenidas, no seu carro. Muito obrigado.

0: Continental FM, a rádio que encanta, são 45 anos, levando muita música boa pra você na programação, ditando moda, fazendo ritmo em Santa Catarina. E essa música é maravilhosa, essa música é demais. E eu espero que você esteja aí curtindo a nossa programação onde você estiver, tá bom? As melhores músicas desfilam por aqui na programação da Continental FM. Intervalo bem rapidinho, eu volto já, fica aí.
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0: Essa música é linda, né, gente? Que saudade desse clássico aí. Ai, marcou muitos corações, deixou muita gente apaixonada essa música aí. Ai, no passado parece que a gente sofria mais, né? É, a dor parece que ela era mais intensa. Não sei se por conta que a gente era mais jovem, sonhava mais com o amor perfeito, não é verdade? Hoje nós estamos um pouco mais calejados de tanto apanhar da vida, né? Ai, que coisa linda essa música, e você mata saudades na programação da Continental FM.
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2: Uma excelente tarde para você. Muito obrigado pela sua sintonia de Cavinoli por aqui na Continental FM, fazendo o clima aí da sua tarde, levando para você a melhor seleção de músicas do Brasil. Você sabe que a nossa programação toca tudo que você gosta. Toca aquele clássico sertanejo dos anos 80, 90, 2000. Toca para você aquele internacional de novela, aquela música que fazia tempo que você não ouvia, não é verdade? Quando você tá aí ligado na rádio, ouvindo a programação, de repente toca aquele clássico, você suspira forte, não é verdade? Traz boas lembranças para você. E é por isso que a Continental FM está com essa audiência fantástica. E a gente deve tudo isso a você, tá bom? Muito obrigado pela sua audiência aí. Aumenta o volume que tem mais músicas.

0: Essa música é bacana demais pra você na programação Continental FM, tocando pra você onde você estiver, a melhor programação do Brasil. Eita, programação boa. Tem sucesso na programação? Claro que tem. Tem flashback? Tem também, né? Nesse misto de coisas boas, não podemos deixar para trás as músicas que marcaram as nossas vidas. Grandes duplas do passado, né? Grandes músicas, canções que foram eternizadas lá atrás. A gente vai deixar de fora? Claro que não. A gente traz para você aqui na programação da Continental FM. É por isso, não espalha para ninguém. Mas é por isso que a nossa audiência vem crescendo cada dia mais. E a gente deve tudo isso a você, ouvinte Continental FM. Obrigado pela sintonia.
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5: Uma ótima tarde pra você de Cavinhole, por aqui na Continental FM, com muito prazer. Conta-me tudo, não me esconda nada. Abra seu coraçãozinho para mim. Você tá tristinho, tá tristinha? Não fica não. Tudo na vida passa, você vai ver. Esse momento que você tá passando agora, esse momento atribulado aí, esse momento confuso na sua vida, daqui a pouco vai sumir, pode ter certeza. Dê tempo ao tempo. Sabia que o tempo ajeita as coisas, né? O tempo não apaga de vez, isso é verdade, mas ele ajeita, ele ameniza o sofrimento, a dor. Então calma, fica tranquilo, fica tranquila, que daqui a pouquinho tudo se ajeita no seu tempo certo. Nós aqui na Continental FM estamos por aqui torcendo por você, tá bom? Aumenta o volume que continua pra você a melhor programação do Brasil.
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0: Nossa, essa música é demais! Continental FM, tocando pra você só o que você gosta de ouvir, né? As melhores músicas desfilam por aqui no seu rádio, pra dar clima onde você estiver. Você que tá em casa agora, tá descansando, muito obrigado pela sua sintonia. Você que tá aí no trabalho, né? Todos os amigos, pessoal aí do trabalho, os lojistas, né? A turma boa aí das lojas que vendem sempre com aquele sorrisão no rosto. Pessoal dos postos de combustíveis, nossos amigos da obra, os motoristas também, pessoal do caminhão, pessoal dos carros, né? Amigo do aplicativo, alô você taxista, muito obrigado pela sintonia aí e por levar a Continental FM de carona todo dia aí no seu carro. Intervalo bem rapidinho, a gente volta já.
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Obrigado pela sua sintonia aqui na programação Continental FM, seu amigo de Cavinholi por aqui com muito prazer, levando pra você onde você estiver as melhores músicas do rádio brasileiro. Só tem clássico na programação, só tem música boa, as músicas que dão um clima especial pra você, deixando você muito mais feliz aonde você estiver. Bora, aumenta o volume, tá começando, só toca as top pra você. Chegou.

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0: Essa música é bacana demais pra você na programação do Sotocas Top da Continental FM. As melhores músicas do Brasil na sequência pra você aqui na programação da rádio número 1 de Santa Catarina. Muito obrigado pela sua sintonia onde você estiver. Obrigado por essa audiência qualificada maravilhosa. Você sabe que você é o carro-chefe aqui, né? O combustível da programação Continental FM. O intervalo é rapidinho, eu volto já. Não sai daí.
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2: Tá todo mundo ligado aqui na programação da Continental FM, na sua tarde, levando muita música bacana pra você. Onde você estiver, em casa, descansando, curtindo a rádio, trabalhando aí, fazendo os afazeres de casa, né? Você, amiga dona de casa, você que trabalhou na parte da manhã, chegou agora, muito obrigado, bom descanso. De Cavinholi, tô aqui na obra, tô trabalhando ainda, bom trabalho pra você aí. Lojas, bares, restaurantes, turma aí da panificadora, padaria. Pessoal aí também da conveniência, né? Estão curtindo a programação. Você é amigo motorista do táxi, você é amigo do aplicativo. Todo mundo em sintonia aqui na melhor programação. Essa é a Continental FM. E eu sou de Cavinholi, vou com você com muito prazer aqui nessa tarde, tá bom? Aumenta o volume que continua. Só as melhores músicas pra você nessa tarde.

0: uma atrás da outra, só as melhores para você aqui na programação. Tudo bem aí, tudo certo, onde você estiver? Muito obrigado pela sua sintonia, simbora por aqui, né? Aquele abração para você que tá trabalhando agora, descansando, você que tá no carro circulando e curtindo a programação Continental. O intervalo rapidinho, eu volto já.
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0: Continental FM, faltando 2 minutos para as 5 horas.
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0: Onde você estiver, no carro, em casa, curtindo a programação, no trabalho, muito obrigado pela sua sintonia aqui na Continental FM, essa rádio que é maravilhosa, fantástica, que toca música boa o dia inteiro, né? Todos os dias nós temos esse compromisso de levar até você, onde você estiver, as melhores canções do

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Boa tarde, queridos filhos e filhas, neste sábado que fecha a Semana Nacional da Família. Eu reservei para o dia de hoje a palavra agradecimento. Sua família pode não ser a melhor do mundo, mas é sua família. Agradeça a Deus pelo teu pai, pela tua mãe, pelos teus filhos, pela tua sogra, pelo teu sogro. Diga obrigado, Senhor, pela família que me deu. Em nome do Pai, do Filho e do Espírito Santo. Amém. Senhor, ao terminar esse dia, quero pedir a graça para que toda a família seja formadora de valores humanos e cristãos. Senhor Deus, que tendo Jesus Cristo assumido a condição humana na família, restabeleceu a primitiva unidade. Vivendo com Maria, vossa mãe, e São José, o pai adotivo, durante 30 anos em Nazaré, fez com que a família fosse valorizada e um instrumento de graça. É por isso que nesta tarde pedimos, Senhor Jesus, afastai de toda a família os males que ameaçam. Ajudai-nos a promover em nossas famílias, em todos os lares, os sentimentos e os propósitos de união indissolúvel, de amor generoso, de fidelidade permanente e perseverança constante. Senhor Jesus, nós vos recomendamos de modo particular esta causa da minha família, que tanto necessito. Atendei-nos, Senhor.

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3: Tem coisas que não precisam ser ditas, porque o silêncio também comunica.

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2: 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Decida.

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2: Murilo Rufi, que trai a véia. Mais ou menos assim.

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